0: para a vacinação contra a gripe mais comum durante o frio.
1: Entre os grupos prioritários estão crianças, gestantes, idosos, pessoas com doenças crônicas, indígenas e quilombolas.
2: Com a proximidade do inverno, a procura pela vacina contra a gripe tem aumentado na Unidade Básica de Saúde número 1 em Brasília. Nesta quarta-feira, no período da tarde, a movimentação era intensa, mas Cláudio Regis Rangel aguardava sua vez na fila pacientemente. Para ele, que é professor de educação física, a vacinação é indispensável.
3: Não tem coisa pior do que ficar doente. Segundo, que eu não quero também transmitir para as pessoas, que eu trabalho com pessoas de 60 a mais, então não posso nem resfriar.
2: Quem também aguardava a vez para se imunizar era Ivonilde Maria de Mesquita Gomes. A aposentada conta que se vacina regularmente e hoje separou o período da tarde para tomar o imunizante contra a gripe.
4: Desde que eu completei 60 anos que eu faço, né? Porque se você fica gripada, bem, os sintomas são mais leves, sabe?
2: Mais de 17 milhões de doses da vacina contra a gripe já foram distribuídas no país pelo governo. As doses reforçam os estoques das UBSs para a campanha nacional de vacinação contra a influenza, que começou em 28 de março nas regiões Nordeste, Centro-Oeste, Sul e Sudeste. Realizada anualmente pelo Ministério da Saúde, com apoio de estados e municípios, a mobilização prioriza crianças, gestantes e idosos com 60 anos ou mais, grupos mais suscetíveis a formas graves da doença. Éder Gatti, diretor do Programa Nacional de Imunizações, explica que a vacina é a principal forma de prevenção e os imunizantes atuais reduzem hospitalizações.
5: É uma vacina que protege muito bem, ela é produzida no Brasil pelo Instituto Butantan e ela protege para 3 tipos de vírus da gripe e o objetivo dela é principalmente evitar hospitalização e morte.
2: O diretor do Programa Nacional de Imunizações destaca também que a vacina disponibilizada no SUS é segura.
5: É uma vacina muito segura, o Brasil usa ela já há mais de 2 décadas e todos os anos a gente renova a composição dessa vacina conforme orientações da Organização Mundial de Saúde.
2: Além da vacina contra a gripe, o SUS oferece imunização contra o vírus sincicial respiratório para gestantes entre a 28ª e a 36ª semana de gestação. Ela protege os bebês contra bronquiolite e formas graves de infecções respiratórias, transferindo anticorpos via placenta. A aplicação é dose única e recomendada em cada gestação. Reportagem Gabriela Noronha.
1: E o Brasil já atingiu a marca de 1 milhão de gestantes vacinadas contra o vírus sincicial respiratório, causador de doenças como bronquiolite e a pneumonia em bebês.
0: A vacinação das gestantes vem sendo oferecida de forma inédita pelo SUS e garante a proteção dos bebês nos primeiros dias de vida, quando eles são mais vulneráveis a terem complicações graves provocadas pelos vírus.
1: Além da vacina, o SUS também passou a oferecer o Nirsevimab, um medicamento que garante a proteção imediata contra o vírus e é indicado para prematuros e crianças pequenas com comorbidades, como doenças cardíacas e pulmonares.
0: O ministro da Saúde, Alexandre Padilha, destacou que a vacina introduzida em dezembro na rede pública já reduziu em 63% a morte de bebês pelo vírus sincicial respiratório e em mais de 50% os casos de internação por esse vírus.
1: Padilha também convocou as mamães a se protegerem.
6: Gestante, a partir da 28ª semana, se vacine para bronquiolite. Nasceu bebê prematuro, Nirsevimab já disponível nas maternidades.
1: E um recorde na saúde do país. O Brasil registra número histórico de transplantes em 2025.
0: Ao todo, foram 31 mil procedimentos, o que representa um aumento de 21% em relação a 2022.
1: De acordo com o Ministério da Saúde, o número é resultado dos investimentos em melhoria logística e distribuição entre os estados.
0: No ano passado, foram destinados R$1,5 bilhão para o Sistema Nacional de Transplantes, um crescimento de 37% comparado a 2022.
1: Além disso, o aumento de transplantes também conta com o esforço da Força Aérea Brasileira no transporte ágil dos órgãos e equipes médicas. Foram mais de 4 mil voos nesse período.
0: O esporte brasileiro atinge marca histórica e chega ao recorde de contemplados pelo Bolsa Atleta.
1: O programa oferece apoio financeiro a mais de 11 mil esportistas e garante condições de treinamento e participação em competições nacionais e internacionais.
7: O programa Bolsa Atleta alcançou em 2026 o maior número de beneficiários da história.

0: Com a inclusão de mais 32 atletas, o total chega agora a 11.214 contemplados em todo o país, um aumento de 10% em relação ao recorde anterior de 10.196 registrado em 2025. Os novos beneficiários fazem parte da categoria Atleta Pódio, voltada a esportistas de alto rendimento, que estão entre os melhores do mundo em suas modalidades. Ao todo foram incluídos atletas olímpicos, paralímpicos e surdo-olímpicos, com destaque para modalidades como natação, atletismo, judô e ciclismo, além de atletas guia que auxiliam competidores com deficiência visual. O Bolsa Atleta é um programa coordenado pelo Ministério do Esporte que oferece apoio financeiro para treinamento e participação em competições. O benefício atende diferentes fases da carreira esportiva, desde a base até o alto rendimento, com foco em garantir condições para o desenvolvimento dos atletas brasileiros. Dilson Santa Fé, para a Voz do Brasil.
1: E essas foram as notícias do Governo do Brasil.
2: Uma realização da Secretaria de Comunicação Social da Presidência da República.
1: Com produção da empresa Brasil de Comunicação.
2: Fique agora com as notícias do Poder Judiciário e do Congresso Nacional. Uma boa noite.
1: Boa noite para você e até amanhã.
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5: STF autoriza nova fase da operação Compliance Zero.
6: Ex-governador do Acre, Gladson Cameli, é condenado a mais de 25 anos de prisão, maior pena já aplicada pelo STJ.
5: Ministra Carmen Lúcia participa da última sessão de julgamentos, ocupando a presidência do TSE.
6: Boa noite, eu sou Carlos Eduardo Cunha.
5: E eu sou Walter Lima.
6: O STF autorizou a nova fase da Operação Compliance Zero.
5: O ministro André Mendonça atendeu o pedido da Polícia Federal. Marcelo Della Libera.
7: O ministro do STF, André Mendonça, autorizou a operação que investiga fraudes envolvendo o Banco Master. A Polícia Federal aponta indícios de que o senador Ciro Nogueira teria atuado em favor do banqueiro Daniel Vorcaro em troca de vantagens indevidas. A decisão também determinou a prisão temporária de Felipe Vorcaro, apontado como operador financeiro do esquema. A investigação apura suspeitas de corrupção, lavagem de dinheiro e ocultação patrimonial.
6: O ex-governador do Acre, Gladson Cameli, foi condenado a 25 anos e 9 meses de prisão.
5: Essa foi a maior pena já aplicada pelo STJ em uma ação originária. Fátima Uchoa.
8: Segundo a acusação, Cameli era o líder de uma organização criminosa composta por núcleos familiares, políticos e empresariais. E os atos ilícitos iniciados em 2019 já teriam provocado prejuízo superior a 16 milhões de reais aos cofres públicos. Ele foi condenado pela prática de crimes como lavagem de dinheiro e fraudes em licitações. A Corte Especial do STJ também determinou o pagamento de multa e de indenização ao Estado do Acre no valor de mais de 12 milhões de reais, além da perda do cargo de governador, mas Cameli já havia renunciado no mês passado, pretendendo concorrer ao Senado. A relatora foi a ministra Nancy Andrighi.
6: Ministra Carmen Lúcia participa da última sessão de julgamentos ocupando a presidência do TSE.
5: Ela reafirmou a luta pela democracia e igualdade feminina. Fábio Ruas.
9: Aplaudida de pé pelo plenário, após a exibição de um vídeo sobre a trajetória dela, a ministra encerrou mais um ciclo no TSE, reafirmando o compromisso com a democracia e com a ocupação de espaços de poder por mulheres. Carmen Lúcia foi a primeira mulher a presidir o Tribunal da Democracia. No primeiro ciclo no TSE, ela presidiu a corte de abril de 2012 a novembro de 2013.
10: Candidatas têm mais dificuldades que os candidatos, as advogadas têm mais dificuldades que os advogados, as defensoras públicas têm mais dificuldades que os defensores. Isto não é um problema de civilidade, isso é um problema de humanidade.
9: A posse do ministro Nunes Marques na presidência do TSE e do ministro André Mendonça na vice-presidência vai ser na próxima terça-feira, dia 12 de maio.
6: Desembargadora Margarete Costa toma posse administrativa como ministra do TST.
5: Ela será a 12ª mulher a ocupar o cargo. William Nascimento.
11: Margarete Costa já soma 36 anos de carreira na magistratura trabalhista. Ela será a 12ª mulher a ocupar o cargo desde que o tribunal foi instalado em setembro de 1976. A ministra iniciou a trajetória como juíza do trabalho na década de 1990. Em 2014, foi promovida a desembargadora no TRT-5 da Bahia, tendo inclusive atuado como desembargadora convocada no TST.
6: TRF2 mantém na Justiça Federal ação do MPF contra a Igreja Universal por assédio judicial a jornalista.
5: Com o novo resultado, a ação retorna à Justiça do Rio de Janeiro. Sabrine Menezes.
12: O caso começou em 2020, quando 144 ações praticamente idênticas foram ajuizadas por pastores da Igreja Universal do Reino de Deus em 19 estados contra o jornalista. A apuração do MPF identificou que as petições tinham um padrão e foram ajuizadas no mesmo período, indicando uma atuação coordenada para dificultar a defesa e sobrecarregar o judiciário. Para o TRF2, como o MPF é autor do caso, a competência é da Justiça Federal e não da Justiça Estadual. Na ação, o MPF pede a condenação da Universal ao pagamento de indenização mínima de R$5 milhões por danos morais coletivos, que deverão ser destinados a iniciativas de proteção à liberdade de imprensa.
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6: Boa noite.
5: E até amanhã.
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14: Eu sou Paula Groba.
15: E eu sou Ricardo Nakaoka.
14: E estes são os destaques de hoje do Jornal do Senado, que começa agora.
15: Nova lei endurece regras e combate fraudes no seguro defeso.
14: Comissão aprova proibição de ligações automáticas de telemarketing.
15: Projeto cria rede de proteção para trabalhadoras domésticas vítimas de violência.
14: Boa noite.
15: Boa noite.
14: A denúncia de agressões e tortura contra uma trabalhadora doméstica grávida no Maranhão acendeu um alerta sobre a violência sofrida por mulheres dentro do ambiente de trabalho.
15: Diante da repercussão do caso, chegou ao Senado um projeto que cria uma rede nacional de proteção para trabalhadoras domésticas vítimas de abusos e maus tratos. Repórter Alexandre Campos.
16: Pela proposta, o atendimento deverá ser integrado e respeitar o tempo, a vontade e as decisões da vítima de violência doméstica. Segurança da pessoa agredida, discrição, linguagem acessível e respeitosa também deverão ser observadas pelos agentes da rede de acolhimento. Por outro lado, serão vedadas condutas que revitimizem a pessoa agredida, discriminação ou preconceito contra ela, demora na prestação de apoio e pedidos desnecessários de relato do ocorrido. A autora do projeto, a senadora doutora Eudócia, do PSDB de Alagoas, afirmou que a ausência de um protocolo nacional pode comprometer a segurança e proteção das vítimas de violência doméstica.
17: O protocolo contribuirá para aumentar as denúncias de violência contra as mulheres que se sentirão amparadas pela lei e encorajadas a procurar ajuda.
16: O projeto ainda prevê indicadores de avaliação para apurar a qualidade do atendimento. Em caso de descumprimento do protocolo, tanto o órgão como o agente responsável estarão sujeitos à sanção.
14: E o programa Antes que Aconteça, de prevenção à violência doméstica e ao feminicídio, apresentado pela senadora Daniela Ribeiro, virou lei.
15: A iniciativa soma ações de educação, acolhimento às vítimas e vigilância aos agressores. Repórter Raíssa Abreu.
18: A iniciativa da senadora Daniela Ribeiro, do PP da Paraíba, prevê ações educativas, estruturas de apoio às vítimas em instituições públicas e privadas e medidas de proteção, como o uso da inteligência artificial para monitorar agressores. Durante a votação da proposta em plenário, a senadora destacou a formação de defensoras populares, capacitadas para evitarem os casos de violência.
19: Não precisa mais a história de briga de marido e mulher, ninguém meter a colher, não. Todo mundo mete a colher, sim. E isso é para salvar vidas. Quando vê ali aquela mulher dizer assim, não, mas eu não quero denunciar porque é o pai dos meus filhos. A gente sabe que tem todas essas dificuldades. Mas aí, essa defensora popular tem a condição de fazer a denúncia.
18: Também estão previstas ações de recuperação e reeducação de agressores, como as rodas de conversa.
14: Em meio ao aumento de denúncias de fraudes em benefícios sociais, o governo federal endureceu as regras para a concessão do seguro defeso, pago a pescadores artesanais durante o período em que a pesca é proibida.
15: A nova lei, sancionada pelo presidente Lula, cria mecanismos mais rigorosos de controle e prevê punições mais severas para irregularidades. Os detalhes com o repórter Henrique Nascimento.
20: A nova lei do seguro defeso cria exigências como identificação biométrica e inscrição no cadastro único para pescadores artesanais terem acesso ao benefício. O texto também autoriza o pagamento de parcelas pendentes de anos anteriores, desde que os pedidos tenham sido feitos dentro do prazo legal. Durante a votação no Senado, parlamentares divergiram sobre os mecanismos de controle previstos na proposta. O senador Rogério Marinho, do PL do Rio Grande do Norte, criticou pontos do texto e afirmou que as mudanças poderiam facilitar irregularidades.
21: O governo do PT disse, olha, nós queremos evitar os furos, queremos evitar o errá-los, queremos evitar a corrupção, porque a CGU identificou os problemas. Aí o relatório vem na contramão.
20: Já o relator da proposta, senador Beto Faro, do PT do Pará, rebateu as críticas e afirmou que a lei amplia as punições para fraudes.
22: Não é verdade que aqui se afrouxa qualquer questão. Muito pelo contrário, é mais punição. Inclusive, as entidades, elas são chamadas a colaborar com o governo.
20: A nova legislação também amplia a transparência do programa e cria regras de atualização cadastral dos pescadores.
14: E o Congresso Nacional vai analisar duas medidas provisórias editadas pelo governo federal que destinam até 14,5 bilhões de reais para o financiamento de caminhões, ônibus e micro-ônibus. O objetivo é reduzir os impactos econômicos dos conflitos no Oriente Médio e renovar a frota rodoviária do país.
15: Outra medida abre crédito extraordinário de 17 bilhões de reais para ampliar o acesso ao crédito. Transportadores autônomos, cooperativas e empresas do setor poderão contratar o financiamento até o dia 28 de agosto.
14: Ligações automáticas que interrompem o trabalho, o descanso e até o sono dos brasileiros podem estar com os dias contados. A Comissão de Ciência e Tecnologia do Senado aprovou um projeto que proíbe chamadas de telemarketing feitas por robôs sem qualquer atendimento humano.
15: Pelo texto, o uso de ligações automatizadas só será permitido para confirmação de uma compra ou contrato feitos anteriormente em outro canal de venda. Repórter Rodrigo Rezende.
23: Se você tem um celular, é muito provável que já se cansou de receber dezenas, às vezes centenas de ligações de números desconhecidos com mensagens automáticas oferecendo produtos dos mais diversos, de planos de academia a empréstimos consignados. Muita gente nem atende mais o telefone por causa disso. A Comissão de Ciência e Tecnologia do Senado aprovou um projeto do senador Ciro Nogueira, do Progressistas do Piauí, que proíbe ações de telemarketing para a venda ou adesão de produtos sem que haja intervenção humana. Ou seja, ficariam vedadas as abordagens telefônicas automáticas com os chamados robôs. O relator da proposta, senador Hamilton Mourão, do Republicanos do Rio Grande do Sul, afirmou que os consumidores estão cansados do excesso de ligações automatizadas.
24: Hoje, volta e meia, a gente recebe uma sequência de ligações que são efetivamente ligações feitas por robôs. E esse projeto vem exatamente para impedir que essas coisas continuem a acontecer.
23: Mourão acatou uma emenda que prevê que o uso de ligações automatizadas só será permitido para confirmação de uma compra ou contrato feitos anteriormente em outro canal de venda, um processo conhecido como dupla checagem. A proposta segue agora para análise da Câmara dos Deputados.
14: Em muitas regiões do Brasil, fazer uma ligação ou acessar a internet ainda é um desafio diário. Para tentar mudar essa realidade, a Comissão de Ciência e Tecnologia aprovou um projeto que amplia a cobertura de celular e internet em áreas de difícil acesso.
15: A proposta ainda passará por uma segunda votação antes de seguir para a Câmara dos Deputados. Repórter Márcio Maturana.
25: Operadoras de celular e de internet podem ter que assumir compromisso de abrangência na cobertura para atender a regiões de difícil acesso ou menos atraentes economicamente. Um projeto aprovado em primeiro turno na Comissão de Ciência e Tecnologia previa essa obrigação apenas em áreas rurais, mas a delimitação foi retirada pelo relator, o senador Hamilton Mourão, do Republicanos do Rio Grande do Sul.
26: Entendemos que a lei não deve delimitar
0: delimitar uma destinação específica para os recursos oriundos dos leilões de radiofrequência, como no caso o atendimento de áreas rurais. Isso porque a tecnologia é dinâmica e o objetivo de cobertura do campo pode ser alcançado sem uma amarra legal que pode engessar a aplicação dos investimentos.
25: Pelo texto, os compromissos das empresas associadas à exploração das faixas de frequência de celular e internet devem representar pelo menos 90%

0: Com edição de Paula Groba e trabalhos técnicos de João Lira, o Jornal do Senado fica por aqui. Acompanhe agora as notícias da Câmara dos Deputados. Boa noite.
1: Boa noite e até amanhã.
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3: Aumenta a pena para assassinato e lesão de agentes públicos de segurança.
4: Câmara estabelece medidas para evitar acidentes com animais silvestres.
3: Parlamentares aprovam política para exploração de minerais estratégicos.
4: Boa noite. Câmara aprova projeto que cria a Política Nacional de Produção e Beneficiamento de Minerais Considerados Estratégicos. O repórter Antônio Vital acompanhou a votação.
5: A Câmara dos Deputados aprovou o projeto que cria uma Política Nacional para Exploração e Beneficiamento de Minerais Críticos e Estratégicos, fundamentais para a fabricação de equipamentos de informática, para fornecimento de energia e defesa nacional. São exemplos de minerais estratégicos o lítio, cobalto, nióbio e terras raras, usados na fabricação de baterias, painéis solares e equipamentos eletrônicos. O projeto original foi apresentado pelo deputado Zé Silva, do União de Minas Gerais, e o texto final, elaborado pelo relator, deputado Arnaldo Jardim, do Cidadania de São Paulo, contempla também sugestões previstas em outras 14 propostas sobre o assunto. O projeto prevê incentivos para empresas do setor, e a ideia é estimular produtos industrializados no Brasil, com possibilidade, inclusive, de tributação sobre a exportação de minério bruto. A proposta também prevê a criação de um fundo garantidor de natureza privada, com recursos totais de R$5 bilhões, dos quais 2 bilhões serão aportados pelo governo federal para ajudar no financiamento das empresas. Outra fonte de recursos serão títulos emitidos no mercado. As empresas beneficiadas com incentivos fiscais terão que aplicar pelo prazo de 6 anos, no mínimo 0,3% de sua receita operacional bruta em projetos de pesquisa, desenvolvimento e inovação, e outros 0,2% no fundo garantidor. Para isso, os projetos terão que ser aprovados por um conselho, batizado de Conselho Nacional para a Industrialização de Minerais Críticos e Estratégicos. O conselho terá representantes do governo, das empresas, de universidades, de estados e municípios. O conselho foi criticado pelo deputado Gilson Marques, do Novo de Santa Catarina, que defendeu mais liberdade para as empresas, inclusive estrangeiras, investirem no Brasil.
6: Não tem que ter crédito fiscal direcionado ou regime especial complexo. Tem que ter redução geral da carga e não o contrário. Tem que evitar escolher os vencedores. Tem que ser livre a entrada de investimento externo e sem restrições de controle societário. A liberdade de exportação tem que ter uma ausência de obrigação de beneficiamento no Brasil.
5: A proposta original do governo previa a criação de uma estatal chamada Terrabras, com monopólio sobre a exploração de minerais críticos em regime de partilha, em que apenas o excedente da produção fica a cargo de empresas privadas. A criação de um conselho com poder de aprovar os projetos, com maioria de representantes do governo, acabou sendo aceita para permitir a aprovação. Para o deputado Bongás, do PT do Rio Grande do Sul, ter uma política definida em lei é melhor que nada.
7: Então o avanço de hoje é nós termos uma legislação que permita esse regramento, que cria o fundo, que tem um conselho, que tem um comitê. Essa nós vamos votar sabendo que o debate sobre a soberania vai mais longe. E para isso, inclusive, nós temos que ter outra correlação nesse Congresso para a gente poder ter um dia uma Terrabras para administrar os bens.
5: Já deputados da bancada governista criticaram o projeto por não impor limites a empresas estrangeiras em um setor considerado estratégico. Foi o que disse a deputada Jandira Fegali, do PCdoB do Rio de Janeiro.
8: Mesmo que o texto tenha todas as expressões de defesa da soberania, que cria um conselho com vários poderes para, inclusive, determinar quem deve ou não deve estar dentro do Brasil. Mas se a lei não regula, não dá limites, não estabelece percentuais, qual é o limite do capital estrangeiro, se é que ele deve existir nessa intervenção em área tão estratégica, nós não estamos, de fato, fazendo a defesa da soberania nacional.
5: O projeto também prevê incentivos para a chamada mineração urbana, que é a obtenção de minerais críticos a partir do desmonte de produtos industrializados, como televisores, computadores e baterias. O relator, Arnaldo Jardim, disse que a proposta garante soberania nacional e estimula o beneficiamento no país.
9: O Brasil não pode ser mero exportador de commodities minerais. Deve ter estratégia, política, determinação de agregar valor, fazer o seu

0: beneficiamento, fazer a transformação e usar isso, que é um atributo nosso geológico, como um instrumento claro de desenvolvimento.
1: O projeto que cria uma política nacional para exploração e beneficiamento de minerais críticos e estratégicos seguiu para análise do Senado. Da Rádio Câmara de Brasília, Antônio Vital.
2: Economia.
3: Welter, do PT do Paraná, comemora o lançamento do programa Desenrola 2.0 como medida para aliviar o endividamento das famílias. O deputado explica que a iniciativa prevê renegociação de dívidas com redução de juros, beneficiando milhões de trabalhadores.
4: Welter acrescenta que o programa busca enfrentar problemas como o alto custo do crédito, além do impacto das apostas e do consumo facilitado. Para ele, a medida deve contribuir para reorganizar a vida financeira das famílias e reduzir o peso das dívidas no orçamento doméstico.
2: Trabalho.
3: André Janones, da Rede de Minas Gerais, pede aprovação imediata da proposta de emenda que acaba com a escala 6x1. Ele critica atrasos e a instauração de uma comissão que, segundo ele, foi criada para ouvir apenas empresários, demonstrando tratamento desigual entre patrões e empregados.
4: André Janones reclama da falta de consultas a trabalhadores na concessão de benefícios fiscais e rejeita a proposta de compensação financeira do governo a empresas com o fim da jornada 6x1. Segundo ele, a população cobra mudanças e o cenário eleitoral aumenta a pressão sobre os parlamentares.
3: Patrus Ananias, do PT de Minas Gerais, defende o fim da escala 6x1, argumentando que o tema ganha relevância no contexto do Dia do Trabalho. Ele apela à sensibilidade social, humana e espiritual dos parlamentares para a aprovação da matéria e por mais qualidade de vida aos trabalhadores.
4: Patrus Ananias destaca sua experiência pessoal na defesa dos direitos trabalhistas e reforça que a jornada de 40 horas semanais, sem corte salarial, amplia o tempo para família, fé e lazer. Ele disse ainda que trabalhadores brasileiros ganham menos, tornando urgente a aprovação da proposta.
3: Silvio Antônio, do PL do Maranhão, apela ao governo federal para atender as reivindicações dos servidores técnico-administrativos das universidades federais em greve desde fevereiro deste ano. Segundo ele, a paralisação envolve 37 entidades e afeta o funcionamento das instituições.
4: Silvio Antônio alerta também para cortes em importações do Conselho Nacional de Desenvolvimento Científico e Tecnológico, o CNPq, comprometendo pesquisas científicas e projetos ligados às universidades federais. Ele pede medidas urgentes para garantir atividades acadêmicas e o desenvolvimento científico nacional.
2: Desenvolvimento regional.
3: Paulo Pimenta, do PT do Rio Grande do Sul, destaca a atuação do governo federal na reconstrução do estado após as enchentes de 2024. O deputado afirma que a resposta à tragédia envolveu mais de 111 bilhões de reais com ações coordenadas por 18 ministérios.
4: Paulo Pimenta informa que famílias, empresas e produtores rurais receberam apoio para retomar suas atividades. Ele cita recursos para moradias, infraestrutura, escolas, unidades de saúde e para a renegociação da dívida estadual.
3: Ícaro de Valmir, do Republicanos de Sergipe, denuncia a falta de água em Aracaju e em municípios do interior após a concessão do serviço à iniciativa privada. O deputado afirma que a crise obriga moradores, hotéis e restaurantes a depender de caminhões-pipa para o abastecimento.
4: Ícaro de Valmir cobra do governo de Sergipe providências para normalizar o fornecimento de água. Ele critica a omissão do executivo estadual diante do problema e relata que famílias chegam a buscar água em locais impróprios.
3: Paulo Marinho Júnior, do PL, denuncia a precariedade da segurança pública e a má qualidade do atendimento médico no município de Caxias, no Maranhão. O parlamentar relata que a cidade enfrenta uma grave onda de violência marcada por homicídios e apreensões de grandes quantidades de entorpecentes.
4: No setor da saúde, Paulo Marinho Júnior relata a falta de leitos para crianças e o descredenciamento de uma clínica do SUS devido à perseguição política. Ele argumenta que o descaso administrativo e a inação dos órgãos fiscalizadores agravam a situação dos habitantes.
2: Transportes.
3: Átila Lins, do PSD do Amazonas, comemora a decisão da Justiça Federal que permite a continuidade das obras da BR-319. Segundo o deputado, a medida responde à ação movida pelo governo federal com apoio da bancada amazonense no Congresso.
4: Átila Lins sustenta que a rodovia, especialmente em seu trecho do meio, é estratégica para acabar com o isolamento do estado e garantir o desenvolvimento regional.
3: Marina Silva, da Rede de São Paulo, contesta acusações de que pessoas do seu círculo familiar estariam envolvidas em processo que pede a suspensão temporária de editais para as obras na BR-319, que liga Manaus a Porto Velho. A deputada diz que informação divulgada no Senado é falsa.
4: Marina Silva defende que o debate sobre a BR-319 ocorra com informações corretas, sem ataques pessoais e com o devido cuidado ambiental, social e cultural que a região amazônica exige.
2: Meio ambiente.
3: Câmara aprova medidas para evitar acidentes com animais silvestres em rodovias. O repórter Marcelo Lacher nos conta como deve funcionar.
5: O plenário da Câmara aprovou o projeto que estabelece medidas para reduzir acidentes com animais silvestres, principalmente atropelamentos em estradas, rodovias e ferrovias. Pelo texto aprovado, estudos ambientais obrigatórios para obras e ampliação de rodovias e ferrovias deverão prever medidas para evitar atropelamentos. Com base nesses estudos, os órgãos responsáveis poderão exigir, por exemplo, a instalação de estruturas que facilitem a travessia dos animais, como passagens aéreas e subterrâneas, cercas, sinalização e redutores de velocidade. O projeto também determina que órgãos públicos e concessionárias que administram rodovias façam o monitoramento das áreas com mais acidentes. A proposta também cria um Cadastro Nacional de Acidentes com Animais Silvestres, que reunirá informações sobre ocorrências em todo o país. Esses dados deverão ser públicos e usados para orientar políticas de prevenção e melhorar a segurança nas estradas. As regras também passam a valer para estradas e ferrovias já existentes, que deverão se adaptar às novas exigências. No caso de concessões, essa adequação deverá respeitar o equilíbrio financeiro dos contratos já existentes. Relatora da proposta, a deputada Dula Salabert, do PSOL de Minas Gerais, argumentou que o projeto ajuda a reduzir acidentes, protege a biodiversidade e melhora a segurança nas vias. Segundo ela, a medida organiza ações que hoje são adotadas de forma isolada e cria uma política mais estruturada para enfrentar o problema.
6: Para quem não sabe, no Brasil, a cada segundo, 15 animais silvestres são atropelados nas nossas rodovias. São mortos no Brasil por ano 500 milhões de animais em nossas rodovias. E aí vivemos essa contradição. Temos a maior biodiversidade, mas somos também o país que mais atropela animais em rodovias.
5: O projeto que estabelece medidas para evitar atropelamento de animais silvestres em estradas, rodovias e ferrovias seguiu para análise do Senado. Da Rádio Câmara de Brasília, com informações de Daniele Lessa, Marcelo Larcher.
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2: Direitos Humanos.
4: Raymond, do PT do Rio de Janeiro, relatou na Comissão de Administração e Serviço Público projeto que cria cotas para a contratação de pessoas com síndrome de Down em empresas públicas. O parlamentar considera que a medida garante inclusão e reconhece a capacidade produtiva desse segmento.
8: É um projeto riquíssimo. Ele diz que as empresas públicas de administração direta e indireta têm que ter uma cota de contratação das pessoas com síndrome de Down. Olha que coisa maravilhosa. É o projeto de inclusão para que essas pessoas com síndrome de Down sejam, de fato, reconhecidas como pessoas que trabalham e que podem trabalhar.
3: O projeto relatado por Raymond aponta que a inserção das pessoas com síndrome de Down no mercado de trabalho favorece o desenvolvimento das interações sociais e mentais do segmento. Hoje, segundo o IBGE, há cerca de 300 mil brasileiros nesta condição.
4: Padre João, do PT de Minas Gerais, registra a realização de mais uma Assembleia Geral dos Bispos do Brasil, organizada pela CNBB. O parlamentar reforça as denúncias feitas pela entidade contra a violência às mulheres, as guerras e os ataques às religiões.
3: De acordo com o padre João, os bispos criticaram a negação de territórios aos povos indígenas e o avanço do agronegócio sobre essas terras. Ele pede que dioceses e paróquias ampliem a divulgação das pautas sociais apresentadas pela CNBB.
2: Segurança Pública.
4: Câmara aprova aumento de penas para homicídios contra guardas portuários, policiais legislativos e agentes de segurança privada. O repórter Antônio Vital acompanhou a votação.
1: O plenário da Câmara aprovou o projeto que considera crime hediondo o assassinato de guardas municipais, agentes socioeducativos, agentes da guarda portuária, integrantes do sistema prisional, policiais legislativos e agentes de segurança privada. Isso no caso em que os crimes tiverem relação com a atividade dos agentes. Com isso, o homicídio praticado contra integrantes dessas categorias passa a ter pena de até 40 anos de prisão, no lugar da pena máxima atual de 30 anos. Hoje, a legislação já prevê aumento de penas para crimes praticados contra policiais, promotores, juízes e oficiais de justiça. A proposta também prevê aumento de penas para lesão corporal praticada contra guardas municipais, agentes socioeducativos, agentes de guarda portuária, integrantes do sistema prisional, policiais legislativos e agentes de segurança privada. Nesses casos, lesões corporais gravíssimas e lesões corporais seguidas de morte também serão consideradas crimes hediondos, com penas que podem aumentar em 2/3. Além disso, os condenados têm que cumprir a maior parte da pena na cadeia, sem direito a benefícios como regime aberto ou semiaberto. O aumento de penas, nesses casos, valem para casos de crimes cometidos em função da atividade desempenhada pelo policial. E os agravantes serão aplicados também se as vítimas forem cônjuge, companheiro ou parente de até 3º grau da vítima. O projeto foi uma sugestão do Conselho Nacional de Segurança Privada à Comissão de Segurança Pública e Combate ao Crime Organizado da Câmara. No plenário, o relator foi o deputado delegado da Cunha, do União de São Paulo. Ele argumentou que agentes de segurança privada são vítimas de homicídio e lesão corporal por vingança. O relator defendeu penas maiores para assassinos de policiais como maneira de desestimular esse tipo de crime.
9: Os policiais são executados em razão de serem policiais. O criminoso descobre que se trata de um policial e, para ser premiado no crime organizado, ele executa aquele policial. Hoje, a pena do crime funcional era de apenas pena mínima de 12 anos e máxima de 30. Uma pena que não garante o repúdio verdadeiro que se deve ter contra o homicídio contra um policial.
1: O projeto que considera crime hediondo o assassinato de guardas municipais, agentes socioeducativos, agentes de segurança portuária, integrantes do sistema prisional, policiais legislativos e agentes de segurança privada, seguiu para análise do Senado. Da Rádio Câmara de Brasília, Antônio Vital.
2: Justiça.
3: Júlio Lopes, do PP do Rio de Janeiro, presidente da comissão externa voltada ao combate à pirataria e à agenda do Brasil Legal, anuncia uma aliança nacional contra a falsificação e venda de produtos que violam direitos de propriedade intelectual e prejudicam consumidores.
10: Um pacto de que aquelas plataformas, pessoas que estão promovendo a pirataria sejam notificadas pela comissão que eu tenho a honra de presidir, a Comissão do Brasil Legal, e a partir de 10 dias de notificação sejam então multadas pelo PROCON do Brasil como veiculadores, como promotores de pirataria. Isso é crime. Na reincidência dessas multas, a Comissão do Brasil Legal, junto com a CBF e junto com as maiores marcas esportivas do Brasil e do mundo, vão qualificar essas instituições, pessoas ou promoters como não qualificadas à veiculação dos seus produtos.
4: De acordo com o parlamentar, o prejuízo com a pirataria saltou de 4 bilhões para 500 bilhões de reais em 20 anos. Júlio Lopes espera que a pressão sobre a reputação de divulgadores de falsificações sirva para frear o crime no país.
3: Termina agora o Jornal Câmara dos Deputados, com trabalhos técnicos de Wellington Teles e apresentação de Luciana Vieira e Val Monteiro. Boa noite.
4: A Voz do Brasil está de volta amanhã. Uma boa noite para você.
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0: comunicando. Ryuki de Oliveira.
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2: Boa noite. Agora 10 horas 8 minutos. 10 e 8. Boa noite para você, sintonizado conosco aqui na sua. 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A partir de agora até a meia-noite, Love Hits, para matar a saudade, para recordar, para reviver. Love Hits até a meia-noite, esta quinta-feira, dia 7 de maio de 2026. Para começar, Culture Club, Love is Love. 10 e 9. Boa noite.

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1: Professora, qual a diferença de significado existente entre cardeal e cardial?
2: Cardeal é aquele passarinho lindo, né? Que canta. Mas é também o cardeal, o cargo do eclesiástico. Né? Está dentro da hierarquia da igreja. E também a gente tem o ponto cardeal, os pontos cardeais que a gente aprende lá na escola. Então, todas as vezes que eu falo de pássaros, cargos eclesiásticos e pontos geográficos, eu falo de cardeal. Quando eu falo de cardial, eu estou falando daquilo que é relativo ao cardíaco, ao coração. Professora Cida Vidigal.
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Pereira. Vem comigo! Bom dia, lindona! Ô, amigão, como é que tá? Tudo beleza? Muito obrigado pelo carinho, sou Joel Cabral. Ah, como é bom estar aqui com você! Sextou, viu, gente? A partir de agora, a festa do Madrugada tá começando. Ah, quero saber de onde você tá me ouvindo, você me fala? Isso, vai lá no meu Instagram agora, no arroba Joel Cabral Voz, é Joel Cabral Voz, e me manda uma mensagem dizendo de onde você tá me ouvindo, e depois eu te mando um abraço aqui, tá? Bora sextar? Vem junto, vem! Madrugada com você! Castela com Simone Mendes são as primeiras. Não vai ter nunca, é, modão?

Madrugada, Rio Negro e Solimões, Divergência. Antes teve Murilo Huff, Saudade Estranha. Yasmin Santos com Me Ajuda a Te Esquecer. E Ana Castela e Simone Mendes, Não Vai Ter Nunca. Vem cá junto, continua. Madrugada.

0: podemos nos sentar por um instante. Estamos vivendo a quinta-feira eucarística na igreja, quinta-feira também dedicada à adoração ao Santíssimo Sacramento, por isso que estamos adorando a Jesus antes da Santa Missa, à noite também, à noite de adoração também, pedindo a Deus a graça da cura, da libertação. E por isso que nós estamos vivendo, irmãos e irmãs, neste tempo, o tempo da graça na igreja. Qual é o tempo que nós estamos vivendo? É o tempo da Páscoa. Estamos celebrando, estamos na quinta semana da Páscoa, então é tempo também de ressurreição. Jesus ressuscitou para que vivamos como pessoas ressuscitadas. Vamos repetir? Jesus ressuscitou para que vivamos como pessoas ressuscitadas. Meu Deus, como vocês estão animados, né? Vamos tentar de novo, mais uma vez, para ver se agora vai dar certo, não é? Lá na paróquia eu faço assim. Nós temos missa no sábado às 18, às 8 do domingo, às 10 e às 18 do domingo. E daí eu falo na missa das 8. O pessoal das 18 ontem cantou melhor que vocês. Aí o pessoal das 10 eu falo, das 8 cantaram melhor que vocês. E assim vou jogando um contra o outro, né? Do bom sentido. Jesus ressuscitou
1: para que vivamos como pessoas ressuscitadas.
0: É para você repetir agora. Vamos lá. Jesus ressuscitou.
1: Jesus ressuscitou
0: para que vivamos como pessoas ressuscitadas.
1: Para que vivamos como pessoas ressuscitadas.
0: Aí tem sentido, irmãos e irmãs, nós estarmos celebrando a ressurreição do Senhor. Nós estamos vivendo esse tempo, um tempo onde nós estamos caminhando para a ascensão de Jesus, depois a vinda do Espírito Santo sobre toda a igreja. Então estamos ouvindo durante esses dias, capítulo 14, 15, 16 do Evangelho de São João. Jesus já está preparando os discípulos para a sua subida aos céus, para a sua ascensão. Então Jesus, 40 dias após a ressurreição, ele sobe aos céus e depois envia o Espírito Santo sobre toda a igreja. Porque a igreja nasce da cruz de nosso Senhor Jesus Cristo. A igreja nasce do coração aberto de Jesus na cruz. Mas a missão da igreja nasce com a vinda do Espírito Santo. Aqueles homens medrosos, como o próprio Pedro, como tantos os outros apóstolos também, discípulos, eles tinham visto Jesus ressuscitado, tinham experimentado da ressurreição de Jesus, foi aparecendo para vários momentos, para várias pessoas, como os discípulos de Emaús, como a Madalena, como os 12 também discípulos, como a Tomé. Mas mesmo assim, faltava algo para que eles saíssem daquele local onde eles estavam, as casas, com medo, faltava algo para que eles saíssem dali e fosse evangelizar, fosse levar a experiência de Jesus que estava vivo, que tinha ressuscitado. Eles tinham medo, medo de serem mortos, medo de serem humilhados. Mas quando vem o Espírito Santo, quando acontece a vinda lá em Pentecostes, né, 50 dias após a ressurreição, quando vem o Espírito Santo, eles são transformados. E aí eles recebem esta força, uma força que não é uma questão humana. A força do Espírito Santo é algo interior. Fez com que ele saísse dali anunciando. Na primeira pregação, Pedro converte então em torno de 3 mil pessoas. Havia um desejo no

0: coração daqueles homens, daquelas pessoas que estavam ali no cenáculo, de evangelizar, de dizer que Jesus estava vivo, que Jesus é bom, que Jesus é misericordioso. Então nós estamos celebrando este tempo, e neste tempo nós somos convidados a experimentar da força do amor de Deus. Como meu Pai me amou, assim também eu vos amei. E a demonstração para todos nós do amor de Deus está aqui na cruz. É lógico que Jesus não está na cruz, ele ressuscitou, mas a cruz demonstra o amor de Deus por nós. Foi na cruz que ele nos salvou, foi na cruz que ele pagou os nossos pecados, ele carregou os nossos pecados, foi na cruz que ele derramou o seu sangue por amor a cada um de nós. Então é este amor de um Deus que veio ao mundo, do Verbo de Deus que se fez carne, é este amor que nós somos convidados a experimentar. Deus te ama. Não sei se você sabia disso. Deus te ama. Repita: Deus me ama.
1: Deus me ama.
0: Será que você se convenceu disso? Deus me ama.
1: Deus me ama.
0: Sou amado por Deus.
1: Sou amado por Deus.
0: Fale para a pessoa que está ao seu lado, vai que ela está precisando hoje ouvir isso. Deus te ama. Você é amado, você é amada por Deus. Isso parece uma frase muito simples, né? Mas quantas pessoas não se veem amadas por Deus? Quantas pessoas não se veem dignas do amor de Deus? Quantos que não vão à igreja porque falam assim: eu não sou digno, porque eu sou muito pecador, então eu não vou lá naquele local, naquela igreja, naquele encontro. Foi por você que Jesus morreu na cruz. Foi por mim que ele morreu na cruz. Ele derramou sangue para que agora nós tenhamos vida. Porque o mesmo Cristo que morreu por nós na cruz está vivo. E a luz de Deus, a partir do sírio, que estará aceso todas as celebrações até a solenidade de Pentecostes, aqui representa o Cristo vivo, a luz de Deus que veio para dissipar toda a escuridão, toda a treva, todas as trevas. Por isso nós temos o sírio pascal. Portanto, irmão e irmã, abrir o coração para o amor de Deus, para o perdão de Deus, é o segredo para nós continuarmos firmes na nossa caminhada de fé. Como o Pai, meu Pai me amou, assim também eu vos amei, permanecei no meu amor. E como que nós podemos permanecer no amor de Deus? Se você caiu, tropeçou, tenha a coragem e a humildade para dizer: Senhor, me ajuda, eu preciso de ti. Tenha a coragem e a humildade de confessar os seus pecados. Não sei se você sabe, padre também confessa, bispo também confessa. Nós não temos o poder de ir no espelho e nos absolver no espelho, né? Seria até bom, né? Padre João Marcos, eu te absolvo. Pai, Filho, Espírito Santo, oh, que maravilha, né? Não preciso ir lá buscar o padre para confessar. Isso não existe. Ter a humildade, eu gostaria de ser melhor, mas ainda eu preciso melhorar nesta área da minha vida. Eu gostaria de ser um pai melhor, mas eu não estou sendo. Me ajuda, Senhor. Perdão, misericórdia. Gostaria de ser uma mãe melhor, mas eu ainda às vezes ajo com grosseria, ou talvez não valorizo tanto os meus filhos, cobro demais, mas não valorizo também, não agradeço. Gostaria de ser um bom filho, mas talvez não estou correspondendo. Senhor, misericórdia. A humildade para reconhecer que nem sempre nós acertamos, mas se a pessoa traz no coração o desejo de querer ser melhor, o desejo de sair daquela situação. Hoje de manhã eu reportei um vídeo do Experiência de Deus, do padre Reginaldo, onde ele atende uma pessoa, um senhor, para ver que é uma pessoa, um senhor, que está viciado em jogos, pedindo ajuda, porque perdeu muito dinheiro nos jogos aí, desses famosos jogos que tem aí online. É uma realidade do mundo atual, mas veja, reconheceu, chegou a um ponto que ele disse: não dá mais, eu estou viciado, eu estou escravo disso aqui, eu preciso sair. Foi buscar ajuda. Então, existem situações na nossa vida, irmãos e irmãs, que nós precisamos de ajuda do outro. Já existem clínicas de recuperação para pessoas viciadas em jogos, que é uma realidade dos tempos atuais. Então, se a pessoa se percebe: olha, aqui eu estou indo bem, aqui eu preciso crescer, melhorar, busque ajuda. Busque uma confissão, busque uma direção espiritual, busque uma terapia. Para quê? Para que a gente possa permanecer neste amor. Assim permanecerei no meu amor, se guardardes os meus mandamentos. Então, para permanecer no amor de Deus, eu preciso guardar os mandamentos. Quais são os mandamentos? Amar a Deus sobre todas as coisas. Segundo mandamento, ajude o padre. Primeiro, amar a Deus sobre todas as coisas. Segundo, não tomar seu santo nome em vão. Eu nem estou olhando aqui para o meu celular, não é? Terceiro, guardar domingos e festa. Quarto, honrar pai e mãe. Quinto, não matar. Sexto, não pecar contra a castidade. Sétimo, oitavo, não levantar falsos testemunhos. Nono, não desejar a mulher do próximo. E décimo, não cobiçar as coisas alheias. Mas todos os outros mandamentos só vão ser vividos se você colocar em prática o primeiro. E o primeiro é qual? Amar a Deus sobre todas as coisas. O que seria amar a Deus sobre todas as coisas? Colocar Deus em primeiro lugar na nossa vida. Em primeiro lugar, não deve estar a sua família. A família é o sentido da vida. Não, Deus é o sentido da vida, porque Deus vai te dar força para aí sim conduzir a família. Então, Deus em primeiro lugar. Aí depois vem as outras coisas. A oração, priorizar a oração, priorizar o domingo. Nós corremos o risco, como católicos, cristãos, de relativizar o domingo, que é o dia do Senhor. E nós entramos numa mentalidade mundana. Quantos católicos que não vão à missa todos os domingos? A não ser que aconteça alguma se cuidando de alguém doente, está viajando o dia todo, não conseguiu, é uma outra realidade. Mas a pessoa tem às vezes a oportunidade de ir de manhã, não vai porque quer descansar mais, dormir um pouco até mais tarde. É louvável, domingo também é para o descanso. Aí chega tarde, ela vai passear. Daí chega mais à noite, ela não pode ir à missa porque tem que assistir o futebol. Daí imagine, já é pecado trocar o futebol pela missa. Imagine se a pessoa troca o futebol para assistir o Corinthians. Aí é pecado duas vezes, não é? Aí pecou duas vezes, aí lascou de vez, hein? E aí a pessoa prioriza o futebol, prioriza o bem-estar, prioriza o passeio, e vai andar de bicicleta, e vai pescar, e vai fazer um monte de coisa, e Deus fica em quê? Lá para o terceiro, quarto, quinto, sexto lugar. Mas aí quando o cerco aperta, hoje de manhã lá na paróquia eu celebrei 7 horas, e eu disse, eu conheço uma pessoa, uma pessoa que nem é da minha família, não é? Que há um tempo atrás, acho que uns 2 anos atrás, o filho desse casal passou por um momento de doença, de até talvez de uma doença grave, e eles se desesperaram. E eles iam na adoração santíssima, e no domingo tinha adoração antes da celebração da palavra, porque é interior, né? Mas São Mateus, eles iam para a adoração, e Senhor, e ajuda, e Senhor, cura meu filho, e misericórdia, Jesus, e o Senhor curou o filho. Ele recebeu a graça. Pergunta se hoje, principalmente o pai, está indo à missa, está indo à celebração. Não vai mais. Então veja, às vezes nós agimos com ingratidão, não é verdade? Por isso que eu falei para nós louvar também a Deus. Quantas vezes somos ingratos? Vamos pedir ao Senhor no dia de hoje, irmãos e irmãs, a graça de, primeiro, permanecer em Deus, permanecer no amor de Deus. Deus te ama, independente da sua realidade, Deus te ama. Ele morreu na cruz por você, Ele deu a vida por você, para que a tua vida agora tenha sentido. Não viva olhando para baixo, uma vida sem sentido. Isso, quem faz isso conosco não é Deus, é o inimigo, é o capeta, é o diabo que quer te destruir. Deus quer te levantar, Deus quer te tomar pela mão e te reerguer. O inimigo trabalha para você ficar prostrado, e Deus está o tempo todo com seus braços estendidos para dizer: vem meu filho, eu quero caminhar contigo, eu quero te levantar, eu quero te ressuscitar. Então que a liturgia de hoje nos dê essa graça, irmãos e irmãs. Louvado seja nosso Senhor Jesus Cristo.
2: Para sempre seja louvado.
0: Apresentemos a Deus os nossos pedidos, na certeza de que o Pai sempre ouve os nossos clamores.
3: Ao final de cada prece, rezemos: Senhor, atendei o clamor do vosso povo.
4: Senhor, atendei o clamor de vosso povo.
3: Sustentai a Santa Igreja, para que, fiel ao mandamento do amor, seja sinal vivo da vossa presença no mundo. Nós vos pedimos,
4: Senhor, atendei o clamor do vosso povo.
3: Guiai os governantes para que promovam a justiça, a paz e o bem comum. Nós vos pedimos,
4: Senhor, atendei o clamor do vosso povo.
3: Fazei que ao recebermos a Sagrada Eucaristia, sejamos fortalecidos na unidade, na fé e motivados a viver o mandamento do amor para com nossos irmãos e irmãs. Nós vos pedimos,
4: Senhor, atendei o clamor do vosso povo.
3: Removei todos os obstáculos que ainda dificultam o início das construções na terra prometida da associação evangelizar é preciso. Nós vos pedimos,
4: Senhor, atendei o clamor do vosso povo.
0: Tudo isso nós os pedimos por Jesus Cristo, vosso Filho, na unidade do Espírito Santo.
5: Amém. 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

0: Orai, irmãos e irmãs, para que este nosso sacrifício seja aceito por Deus Pai Todo-Poderoso.
1: Receba o Senhor por tuas mãos este sacrifício para a glória do seu nome, para nosso bem e de toda a sua santa igreja.
0: Ó Deus, pelo venerável intercâmbio deste sacrifício, nos fizestes participar de vossa única e suprema divindade. Concedei, nós os pedimos, e conhecendo a vossa verdade, a testemunhemos pela prática das boas obras. Por Cristo nosso Senhor.
1: Amém.
0: O Senhor esteja convosco.
1: Ele está no meio de nós.
0: Corações ao alto.
1: O nosso coração está em Deus.
0: Demos graças ao Senhor nosso Deus.
1: É nosso dever e nossa salvação.
0: Na verdade, é digno e justo, é nosso dever e salvação proclamar vossa glória ao Pai em todo o tempo, mas com maior júbilo louvar-vos neste tempo, porque Cristo, nossa Páscoa, foi imolado. Pois destruído o que era velho, toda a criação decaída e renovada, e em Cristo nos foi recuperada a integridade da vida. Por isso, transbordando de alegria pascal, exulta a criação por toda a terra. Também as virtudes celestes e as potestades angélicas proclamam o hino à vossa glória, dizendo a uma só voz:
1: Santo, Santo, Santo, Senhor Deus do Universo, o céu e a terra proclamam a vossa glória, hosana nas alturas, bendito o que vem em nome do Senhor, hosana nas alturas.
0: Na verdade, vós, ó Pai, vós sois santo e fonte de toda a santidade, santificai, pois, estes dons, derramando sobre eles o vosso Espírito, a fim de que se tornem para nós o corpo e o sangue de nosso Senhor Jesus Cristo.
1: Enviai o vosso Espírito Santo.
0: Estando para ser entregue e abraçando livremente a paixão, Jesus tomou o pão, pronunciou a bênção de ação de graças, partiu e o deu a seus discípulos, dizendo: Tomai todos e comei, isto é o meu corpo que será entregue por vós. Do mesmo modo, no fim da ceia, ele tomou o cálice em suas mãos e, dando graças novamente, o entregou a seus discípulos, dizendo: Tomai todos e bebei. Este é o cálice do meu sangue, o sangue da nova e eterna aliança, que será derramado por vós e por todos para remissão dos pecados. Fazei isto em memória de mim. Mistério da fé e do amor.
1: Todas as vezes que comemos deste pão e bebemos deste cálice, anunciamos, Senhor, a vossa morte, enquanto esperamos a vossa vinda.
0: Celebrando, pois, o memorial da morte e ressurreição do vosso Filho, nós os oferecemos ao Pai o pão da vida e o cálice da salvação, e vos agradecemos porque nos tornastes dignos de estar aqui na vossa presença e vos servir.
1: Aceitai, ó Senhor, a nossa oferta.
0: Suplicante, vos pedimos que, participando do corpo e sangue de Cristo, sejamos reunidos pelo Espírito Santo num só corpo.
1: O Espírito nos una num só corpo.
0: Lembrai-vos, ó Pai, da vossa Igreja, que se faz presente pelo mundo inteiro, que ela cresça na caridade, em comunhão com o Papa Leão, com o nosso bispo Dom José Antônio, os bispos do mundo inteiro, os presbíteros, os diáconos e todos os ministros do vosso povo.
1: Lembrai-vos, ó Pai, da vossa Igreja.
0: Lembrai-vos também, na vossa misericórdia, dos nossos irmãos e irmãs que adormeceram na esperança da ressurreição. Sétimo dia de Antônio Alves de Jesus, Francisco Eunilson de Oliveira Rabelo, José Moreira de Souza, Márcia do Carmo, Maria Bisley, Pedro Altair Vossa, Sandra Magnani, Sebastião Lima e Zilda Erz. E de todos os que partiram desta vida, a acolhei junto a vós, na luz da vossa face.
1: Concedei-lhes, ó Senhor, a luz eterna.
0: Enfim, nós os pedimos, tende piedade de todos nós, e dai-nos participar da vida eterna. Com a Virgem Maria, Mãe de Deus, São José, seu esposo, com os apóstolos e todos os santos que neste mundo viveram na vossa amizade, pedimos louvarmos e glorificarmos por Jesus Cristo, vosso Filho. Por Cristo, com Cristo e em Cristo, a vós, Deus Pai Todo-Poderoso, na unidade do Espírito Santo, toda honra e toda glória, por todos os séculos dos séculos.
1: Amém.
0: Irmãos e irmãs, com amor e confiança, rezemos a oração que o próprio Jesus nos ensinou. Pai nosso,
1: que estais nos céus, santificado seja o vosso nome.
0: Venha a nós o vosso reino.
1: seja feita a vossa vontade, assim na terra como no céu. O pão nosso de cada dia nos dai hoje. Perdoai as nossas ofensas, assim como nós perdoamos a quem nos tem ofendido. E não nos deixeis cair em tentação, mas livrai-nos do mal.
0: Livrai-nos de todos os males, ó Pai, dai-nos hoje a vossa paz. Ajudados pela vossa misericórdia, estejamos sempre livres do pecado e protegidos de todos os perigos, enquanto aguardamos a feliz esperança e a vinda do nosso Salvador, Jesus Cristo.
1: Vosso é o reino, o poder e a glória para sempre.
0: Senhor Jesus Cristo, dissestes aos vossos apóstolos: eu vos deixo a paz, eu vos dou a minha paz. Não olheis os nossos pecados, mas a fé que anima a vossa igreja. Dai-lhe segundo o vosso desejo a paz e a unidade. Vós que sois Deus, com o Pai e o Espírito Santo.
1: Amém.
0: A paz do Senhor esteja sempre convosco.
1: O amor de Cristo nos uniu. Cordeiro de Deus, que tirais o pecado do mundo, tende piedade de nós. Cordeiro de Deus, que tirais o pecado do mundo, tende piedade de nós. Cordeiro de Deus, que tirais o pecado do mundo, dai-nos a paz.
0: Cristo morreu por todos, para que os vivos não vivam mais para si mesmos, mas para aquele que eles morreu, mas para aquele que por eles morreu e ressuscitou. Eis o Cordeiro de Deus que tira o pecado do mundo.
1: Senhor, eu não sou digno de que entreis em minha morada, mas dizei uma palavra e serei salvo.
0: O corpo e o sangue de Cristo nos guarde para a vida eterna.
1: Amém. Jesus está no meio de nós e se oferece como alimento de vida eterna na Sagrada Eucaristia. Cantemos.

0: Graças e louvores se deem a todo momento
1: ao Santíssimo e Digníssimo Sacramento.
0: Graças e louvores se deem a todo momento
1: ao Santíssimo e Digníssimo Sacramento.
0: Graças e louvores se deem a todo momento
1: ao Santíssimo e Digníssimo Sacramento.
0: Com os olhos fechados, você que já acabou de comungar, você que nos acompanha de casa, fez a sua comunhão espiritual, vai agradecendo ao Senhor. Vai bendizendo a Deus pela sua bondade, porque até aqui o Senhor nos sustentou. Até aqui o Senhor nos conduziu. Vai, Senhor, tocando em cada filho, em cada filha, com a tua graça, com a tua misericórdia, Jesus. Cura as feridas deste irmão, desta irmã. Tira, Senhor, todo o cansaço físico, espiritual, psíquico. Toda a tristeza, Senhor, toda a aflição deste coração, tira, Senhor, toda a aflição com a Tua graça, com a Tua misericórdia, com o poder do Teu Espírito e da Santa Eucaristia que acabamos de comungar, Senhor. Enxuga as lágrimas deste filho, enxuga as lágrimas desta filha, diante de tanta dor, tanto sofrimento. Tu és o nosso Deus, Tu és o nosso pastor, o pastor que nos conduz, o pastor que cura as nossas feridas, o pastor que conduz as suas ovelhas. Sim, Senhor, que a sua misericórdia se estenda a tantos filhos e filhas no dia de hoje, para que eles experimentem o teu amor, se sintam amados por ti, Senhor, que tu és o nosso Deus, o Deus da vida, o Deus que tudo pode, tudo posso naquele que me fortalece, diz a palavra de Deus. Louve ao Senhor, cante a Jesus, em louvor e ação de graças.

0: Senhor, nós os pedimos, permanecei com misericórdia junto ao vosso povo e fazei passar da antiga para a nova vida aqueles que iniciastes os mistérios celestes, por Cristo nosso Senhor.
1: Amém. Amém. Atenção para alguns avisos do santuário. Ainda hoje teremos confissões das 14 às 17 horas nos confessionários dentro do centro catequético. Às 17h30, Santa Missa com Padre Reginaldo Manzotti. E às 19 horas, adoração ao Santíssimo Sacramento com Padre Jorge Fortunato. Feirão de empregos, hoje até às 16 horas, serão ofertadas 3.868 vagas de emprego para Curitiba e região metropolitana, local em frente ao Anfiteatro de Jesus das Santas Chagas. Próximo domingo, Dia das Mães, teremos missas às 9, 11 e 18 horas. Estão disponíveis os envelopes para o Dia das Mães. Faça sua inscrição e deposite nas urnas dentro do santuário. Campanha Jesus das Santas Chagas. 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
0: Antes da bênção dos objetos, estou também fazendo uma peregrinação para Portugal e Itália. Se alguém se interessar peregrinar comigo, vamos a Lisboa, Fátima, pois Assis, Cássia, São Giovanni do Tongo, Padre Pio, também ali catequese com o Papa em Roma, as principais ali igrejas de Roma. Só me procurar no meu Instagram, Padre João Polak. Padre João Polak é o meu Instagram e eu passo todas as informações. Vai ser uma alegria peregrinarmos juntos. De 15 a 27 de agosto deste ano, 15 a 27 de agosto, a peregrinação que estou fazendo. Vamos receber os abençoados dos objetos de devoção. O Senhor esteja convosco.
1: Ele está no meio de nós.
0: Deus eterno e todo-poderoso, fonte e origem de toda a bênção, nós os pedimos que abençoeis e santifiqueis estes objetos e imagens feitos para recordar e honrar o vosso Filho e nosso Senhor Jesus Cristo. Concedei a todos os que usarem estes sinais de fé e piedade e diante das imagens venerar e glorificar o vosso Filho unigênito, que por seu merecimento e intercessão alcance no presente a vossa graça e no futuro a glória eterna. Por Cristo nosso Senhor.
1: Amém.
0: O Senhor esteja convosco.
1: Ele está no meio de nós.
0: Abençoe-vos o Deus Todo-Poderoso e Misericordioso, em nome do Pai, Filho e Espírito Santo.
1: Amém.
0: Tenhamos uma tarde abençoada e de paz, e o Senhor vos acompanhe.
1: Graças a Deus.
0: Saudai-vos na paz do Cristo.

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1: 5:19.

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1: Bom dia, Caça Marinho. Oh, você pode rodar para mim o relógio da matriz e oferecer para o meu esposo um talinho? Bom dia.

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4: Pensa na vovó Maria Redonda fazendo oração.
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8: Bom dia, cidade.

0: Agora são exatamente 7 horas e 39 minutos e na sequência, chegando agora para você, a primeira parte das previsões do Zodíaco, o nosso mapa astral com oferecimento de...
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0: Agora são 7 horas e 39 minutos. Bom dia para você. Chegando agora a primeira parte das previsões do Zodíaco, nosso mapa astral. Olha, a energia dessa sexta-feira do nosso mapa astral, ela vem falar sobre um novo ciclo. E esse é um ciclo raro de reencontros, memórias e também, principalmente, de um final de semana de decisões afetivas. Já na véspera do Dia das Mães, os astros puxam sentimentos bem antigos para o centro da mesa. Quem merece permanência? Quem precisa de distância? E o que ainda precisa ser curado? Hoje, sexta, não é dia de agir no automático. É dia de perceber quem soma paz e quem só está ocupando espaço. A partir de agora, a gente vai descobrir através do nosso mapa astral.
4: Vamos conferir as previsões astrológicas para hoje. Áries, 21 de março a 20 de abril.
0: Bom dia, Ariano. Bom dia, Ariana. A pressa pode te fazer perder uma oportunidade importante no amor ou até mesmo no dinheiro. Portanto, Áries, escute mais antes de responder qualquer pessoa. O final de semana ele favorece reencontros inesperados. A cor sugerida pelos astros é a cor verde. E os números da sorte são 8, 31 e 44.
4: E agora, as previsões para Touro, de 21 de abril a 20 de maio.
0: Os astros colocam você no comando das emoções, Touro. Só não tente carregar tudo sozinho ou sozinha. Um convite de última hora pode mudar o clima do seu final de semana. A cor sugerida pelos astros é a cor branco. E os números da sorte são 2, 19 e 53.
4: Previsões astrais para você que é de Gêmeos, de 21 de maio a 20 de junho.
0: Olha, geminiano, geminiana, bom dia. A sua sexta será uma sexta perfeita para você resolver algo que está pendente. E isso tem que ser urgente, viu? Antes que vai virar um desgaste emocional. Uma conversa simples pode abrir portas profissionais importantes. A cor sugerida pelos astros é a cor azul índigo. E os números da sorte são 14, 27 e 60.
4: E agora, os astros falam para você que é de Câncer, de 21 de junho a 21 de julho.
0: Canceriana e canceriana, bom dia, tudo bem, Câncer? A nostalgia vai vir muito, mas muito forte nesse final de semana, mas os astros estão te avisando algo muito importante. Sentir saudade não significa ter que voltar tudo atrás, viu? O final de semana, ele está com uma forte energia familiar para você nesse momento. A cor sugerida pelos astros é a cor dourado e os números da sorte são o número 11, 38 e também o 49.
4: Atenção, você que é de Leão, de 22 de julho a 22 de agosto. Os astros falam para você.
0: Leonino e Leonina, você vai chamar atenção sem precisar forçar nada, principalmente no ambiente familiar, viu? Aproveite para resolver assuntos que estão pendentes da sua influência e principalmente da sua presença. Nada de orgulho nesse momento. Evite totalmente o orgulho em assuntos familiares. Os números da sorte são 5, 22 e 71. A cor sugerida pelos astros é a cor vermelho.
4: E agora, as previsões astrológicas para você que é de Virgem, nascido entre 23 de agosto e 22 de setembro.
0: A mente está acelerada e exigente, né, Virgem? Cuidado para não transformar a cobrança em distância emocional. Organizar a sua vida financeira hoje vai te trazer muita paz, principalmente para esse final de semana que é voltado para as mães. Os números da sorte são 9, 36 e 58. A cor sugerida pelos astros é a cor cinza lunar. Daqui a pouquinho a gente traz para você a segunda e última parte das previsões do Zodíaco, nosso mapa astral, com o oferecimento de...
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1: Agora são exatamente 7 horas e 50 minutos. Bom dia! Chegando agora para você a segunda e última parte das previsões do Zodíaco, nosso mapa astral, com oferecimento de...
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3: Os astros falam agora para quem é do signo de Libra, de 23 de setembro a 22 de outubro.
1: Bom dia, Libriano. Bom dia, Libriana. Tudo bem com você, Libra? Olha só, o seu mapa astral para esse final de semana é o céu. Vai favorecer algumas reconciliações e decisões dentro da sua família. E são decisões bem maduras. Um gesto pequeno pode ter impacto muito gigante no seu final de semana, tá bom? Portanto, aproveite mais o lado familiar. A cor sugerida pelos astros é a cor coral queimado. E os números da sorte são 16, 40 e 67.
3: Alô, alô, Escorpião. De 23 de outubro a 21 de novembro. Os astros falam com você.
1: Bom dia, Escorpião. A sexta é de uma energia muito intensa para você. Você vai perceber claramente quem está sendo verdadeiro ou verdadeira com você. Portanto, evite alimentar discussões somente por orgulho. A cor sugerida pelos astros é a cor preto ônix. Os números da sorte são 54, 25 e o 7.
3: E agora, as previsões astrais para Sagitário, de 22 de novembro a 21 de dezembro.
1: Olá, Sagitariano, olá, Sagitariana, bom dia. Os astros estão favorecendo viagens, mesmo que rápidas, encontros espontâneos e boas notícias. O final de semana pede menos celular, viu? E mais vida real. Deixa a telinha ali de lado, pelo menos esse final de semana, viu, Sagitário? A cor sugerida pelos astros é a cor laranja. Os números da sorte são os números 13, 42 e também o 75.
3: Previsões astrais para você que é de Capricórnio, de 22 de dezembro a 20 de janeiro.
1: Olha, para você do signo de Capricórnio, capricorniano, capricorniana, bom dia! Olha, Capricórnio, hoje você estará mais emocional do que costuma demonstrar. E saiba que isso não é uma fraqueza sua. É um momento ideal para que você possa reorganizar as suas prioridades, principalmente pessoais. É necessário que agora você se volte para reorganização, para ver qual que realmente são as suas prioridades, pelo sim e pelo não. Portanto, boa sorte nas suas escolhas. Os números da sorte são 4, 33 e 69, e a cor sugerida pelos astros é a cor azul, petróleo escuro.
3: Alô, você que é de Aquário, de 21 de janeiro a 19 de fevereiro. Os astros falam pra você.
1: Bom dia, aquariano. Bom dia, aquariana. Uma ideia diferente pode render um dinheiro ou até mesmo um reconhecimento nos próximos dias. Olha só, não ignore sinais e as coincidências hoje, tá bom? O número da sorte para você, os números, perdão, são os números 17, 29 e 64. A cor sugerida pelos astros é a cor lilás.
3: E agora, as previsões para peixes, de 20 de fevereiro a 20 de março.
1: Olá, colegas de peixes. Piscianos e piscianas, bom dia! A sensibilidade estará amplificada. Proteja sua energia proteja sua energia de ambientes pesados. O final de semana será perfeito para você fortalecer vínculos verdadeiros. Olha só que legal, hein? Os números da sorte são 10, 35 e 57. A cor sugerida pelos astros é a cor champanhe rosé.

0: Muito bem, agora são 7h55, acabamos de apresentar para vocês as previsões do Zodíaco, seu mapa astral, com oferecimento de Sempre Internet. É claro, os astros hoje deixam a mensagem para o final de semana e fala o seguinte: o céu muda, mas a sua atitude nesse final de semana é que vai mudar toda a história e contexto do seu lado, seja essas mudanças positivas ou até mesmo negativas. Portanto, tenha sabedoria para dizer, tenha sabedoria para ouvir e tenha sabedoria para agir. As previsões do Zodíaco, nosso mapa astral, voltam amanhã, a partir das 8h15, no programa Sucessando, aqui na exclusiva FM 97,9. Não saia da sua casa sem antes saber aquilo que os astros estão te reservando.
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0: Pode bater palma e fazer barulho, Brasília!
1: Muito bem, minha gente, agora são exatamente 8 horas em ponto. Agora sim, nessa sexta-feira, 8 de maio de 2026, é véspera do Dia das Mães, né? É hora da gente fazer a nossa oração para agradecer a Deus pelo nosso dia. E olha, agradecer a Deus também pela semana que lá vai se findando, ou seja, está se encerrando. Graças a Deus. Uma semana muito, muito cheia de coisas, muitas novidades boas, muitas novidades não tão boas, mas aqui nós chegamos, aqui nós estamos. Chegamos até aqui porque Deus permitiu que a gente estivesse até aqui. Então, obrigado, Deus, por todas as oportunidades, por todos os aprendizados, por todas as coisas que passamos, boas e não tão boas. Mas cumprimos a sua vontade, cumprimos o teu desígnio. Pelo menos durante essa semana, eu posso dizer por mim, eu fui obediente à palavra de Deus. Por isso, obrigado, Senhor Jesus, por todos nós que fomos obedientes à sua palavra. Resta-nos apenas gratidão e agradecer, porque o final de semana já chegou e a gente quer um final de semana tranquilo, com muita paz. É o nosso desejo, mas seremos também, ainda assim, obedientes à tua vontade em todos os momentos, ó Pai, porque nós acreditamos e cremos fielmente que o Senhor é o nosso pastor e nada vai nos faltar. O Senhor é o meu pastor e nada vai me faltar. O Senhor é o nosso pastor e nada vai nos faltar. Amém.
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3: A palavra de Deus nos ensina que Deus é digno de receber o nosso melhor amor, profundo amor, consistente amor. Amarás, pois, ao Senhor teu Deus de toda a tua alma, de toda a tua força e de todo o teu entendimento. Na caminhada cristã, porém, muitas vezes, este amor vai se esfriando e o relacionamento com Deus vai se tornando mecânico, árido, e o coração vai ficando gelado e o religiosismo vai tomando conta de uma relação que deveria ser próxima, íntima e muito deleitosa. A ordem de Deus é nós nos voltarmos ao primeiro amor. É de nós nos aproximarmos outra vez de Deus, reavivarmos este relacionamento através da meditação da palavra, através da oração, através daquela comunhão gostosa, dinâmica e crescente com Deus. Deus não é apenas um conceito, uma ideia, ou mesmo uma pessoa distante. Deus é o nosso Pai. Ele anseia por nós. Ele tem saudade de nós. Ele nos quer bem pertinho dEle. E Deus é a fonte da vida, da alegria. A palavra de Deus chega a dizer que é na presença de Deus que existe plenitude de alegria e na destra de Deus delícias perpetuamente. Volte-se para Deus, derrame-se aos pés de Deus, experimente o melhor de Deus. Ele tem vida plena, abundante e maiúscula para você.
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Deus tira e Deus dá. Deus permite a ferida e Ele mesmo cura. Deus permite o choro e Ele mesmo consola. Deus permite a tempestade e Ele mesmo dá abrigo. Deus permite o deserto, porque Ele mesmo dá o sustento. Deus permite a prova, porque Ele mesmo é o professor. Deus permite a queda, porque Ele mesmo levanta. Deus permite o erro, porque Ele mesmo perdoa. Reparou que em tudo que eu falei, eu disse permissão e não vontade dEle? Deus permite as perguntas porque Ele tem as respostas. Mas a vontade de Deus é que a gente pergunte menos, confie mais e diga: eis-me aqui, Senhor. Às vezes Deus tira o seu sono para você tirar um tempo para Ele. Às vezes Deus tira algo de você para lembrar que foi Ele quem deu. Às vezes Deus lhe diminui para você lembrar que Ele é grande. Às vezes Deus lhe deixa sem nada para lembrar que Ele é o seu tudo. Divino Espírito Santo, luz e graça do universo, iluminai nosso planeta, clareando nossas mentes.

0: da primeira epístola de Pedro. Sabendo que não foi com coisas corruptíveis, como prata ou ouro, que fostes resgatados da vossa vã maneira de viver, que por tradição recebestes dos vossos pais, mas com o precioso sangue de Cristo, como de um cordeiro imaculado e incontaminado, o qual, na verdade, em outro tempo foi conhecido, ainda antes da fundação do mundo, mas manifestado nesses últimos tempos por amor de vós. E por ele credes em Deus, que o ressuscitou dentre os mortos e lhe deu glória, para que a vossa fé e esperança estivessem em Deus, purificando as vossas almas pelo Espírito, na obediência à verdade, para o amor fraternal, não fingido. Amai-vos ardentemente uns aos outros com um coração puro, sendo de novo gerados, não de semente corruptível, mas da incorruptível, pela palavra de Deus viva e que permanece para sempre. Porque toda carne é como a erva, e toda a glória do homem como a flor da erva. Secou-se a erva e caiu a sua flor. Mas a palavra do Senhor permanece para sempre. E esta é a palavra que entre vós foi evangelizada. Você não está sozinho, porque cada dia é um novo dia e um recomeço. Salve Rainha. Bom dia, filhos e filhas. Povo amado de Deus, nesse mês de maio, mês de Nossa Senhora, e praticamente as vésperas do Dia das Mães, terei imenso prazer de levar o nome de sua mãe, de sua família, em oração. Você manda pelo site www.padrereginaldomanzotti.com.br. Vamos rezar? Em nome do Pai, do Filho, do Espírito Santo. Amém. Nossa Senhora, Mãe de tantos nomes, de tantos títulos, mas a mesma Mãe de Jesus e nossa. Nossa Senhora, no início deste dia, nós queremos pedir, Mãe, suplicar, pedir em favor de nossas mães, as vivas. Interceda teu filho para que tenham saúde, discernimento e possam educar os filhos como educaste Jesus, obedientes a Deus, devotos, fervorosos. Nossa Senhora, interceda teu filho pelas mães aqui na terra, para que possam na vida serem testemunhas vivas da ternura de Deus. Nossa Senhora, tocai no coração dos filhos que sejam obedientes às mães, aos pais, mas que todos na família busquem viver a exemplo da Sagrada Família de Nazaré. Nossa Senhora, pelas mães que já partiram, interceda teu filho para que lhes dê o descanso eterno e a luz perpétua. Nossa Senhora, de muitos títulos, de muitos nomes, mas a mesma Mãe de Jesus e nossa. Ajudai-nos, Mãe, na batalha deste dia, nos problemas que vamos enfrentar, no suor que vamos derramar, nos conflitos que iremos superar. Nossa Senhora, esteja ao nosso lado
1: nos protegendo, nos amparando. Nossa Senhora, nós te consagramos cada minuto e cada hora deste dia. E por isso, oferecemos uma rosa no início deste dia, nesta recitação da Ave Maria. Ave Maria, cheia de graça, o Senhor é convosco. Bendita sois vós entre as mulheres, e bendito é o fruto do vosso ventre, Jesus. Santa Maria, Mãe de Deus, rogai por nós, pecadores, agora e na hora de nossa morte. Amém. Nossa Senhora, protegei as mães aqui na terra e as que já partiram, dai-lhes o descanso eterno e a luz perpétua. Nossa Senhora, seja para as mães um exemplo de maternidade e de zelo. Ó Deus, por intercessão de Nossa Senhora, Mãe de todas as mães, abençoai a água, a roupa dos enfermos, as fotos de família. Em nome do Pai, do Filho e do Espírito Santo. Amém. Rogai pelas mães, Santa Mãe de Deus, para que elas sejam dignas das promessas de Cristo. Amém. Fique em paz. Um bom dia.
2: Ei, você que está sofrendo. Sim, você que perdeu alguém. Você que está na solidão. Você que está na depressão. Preste atenção. Sua presença é real. Entregue sua vida, problemas. Fale com Deus.

0: Sim.
1: O mundo pode até fazer você chorar, mas Deus te quer. Creia. Mais uma vez, proclame.

você. Após a dor, vem a alegria. Pois Deus é amor e não te deixará sofrer.

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Olá pessoal, bom dia! Agora são exatamente 8 horas e 27 minutos, são 8h27 e agora eu já quero convidar você para participar da nossa promoção. Inclusive, já tem inúmeras pessoas aqui participando comigo, mas eu já quero reforçar, né, que o pessoal já sabe que toda sexta-feira é dia de promoção. 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Hoje nós temos aqui tradicionalmente, vamos falar primeiro os tradicionais. Né? 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Inclusive hoje o Cláudio, que é o gerente lá da loja, vai estar aqui comigo hoje na programação, mas ele antemão falou: olha, nós vamos sortear um presente também especial pro Dia das Mães, viu, Cássio? 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Então tá certo, a Magazine Luiza, seja bem-vinda à nossa programação e hoje também vai presentear as mamães com um presente especial, viu? 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Hoje também nós temos também ingresso da Queima do Alho, inclusive neste domingo, né? 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E hoje nós teremos aqui também na nossa programação ingresso da Queima do Alho. Inclusive o lançamento é nesse domingo, Dia das Mães, viu? 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Ela vai gostar. 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Com certeza, esse ano eu vou ter o meu ingresso e eu vou dar à minha mãe de presente o meu ingresso.

0: Então ela vai ficar muito feliz e você também pode fazer a mesma coisa. Da mesma forma que eu levei a minha mãe para a queima do alho, você também pode levar a sua. Você chega aqui, ó, no zap da rádio e coloca o telefone aqui para participar, viu? E assim tem muitos outros presentes que a gente vai revelando aqui durante a nossa programação. Muitos outros vai chegar. Então você já pode ir participando pelo nosso WhatsApp, que é o 37 3513 0001, né? Todo mundo pode participar aí da nossa promoção que hoje tá demais, né, gente? É véspera do Dia das Mães. Nós também vamos contar aí com muitos outros presentes. Estamos tanto hoje como amanhã, né? 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Nós temos uma promoção lá, né? O pessoal pode procurar o banner lá da loja Luquete também, tá aqui com a gente. Vai fazer um sorteio amanhã aqui na rádio, então você já pode participar. Nós temos também um sorteio que vai acontecer aqui amanhã com o pessoal da Top 9 Uber. Top 9 aplicativo vai fazer um sorteio aqui na rádio amanhã e vocês também podem participar, mas esse sorteio o Denis é que vai saber falar direitinho. Alô, Denis, bom dia!
1: Bom dia, meu amigo Cássio Amorim. Bom dia a todos os ouvintes.
0: Tudo bem com você, Denis?
1: Estou muito bem, graças a Deus, e você, meu amigo?
0: Eu tô bem também, graças a Deus. Eu tô aqui aproveitando, né, chamando os nossos ouvintes para participar das promoções da rádio e me lembrei que amanhã, dia 9 de maio, está 9 de maio está programado o sorteio da Top 9.
1: Exato, exatamente.
0: Não é isso?
1: É isso aí. É o. Concorrendo, né? Um forno de micro-ondas.
0: Olha
1: É
0: só.
1: referente que solicitava as corridas aqui pela plataforma, né? Pela Top 9, com os motoristas ou pela central da Top 9.
0: Olha, vamos falar também, né, Denis, como que os clientes podem participar desse sorteio maravilhoso, que essa é só mais uma das inúmeras promoções que a Top 9, né, sempre faz. Vocês fazem, pega essas datas aí, principalmente que são datas importantes para presentear, né, os clientes e também os ouvintes aí da rádio que por consequência também vai fazer as corridas aí com o pessoal da Top 9. Como que tá funcionando isso, hein, Denis?
1: Então, Cássio, funciona da seguinte forma: para o cliente, né, está concorrendo, ele basta estar realizando as corridas, né, solicitando diretamente com o motorista de preferência dele, ou solicitando também pela central da Top 9. E cada
0: Isso.
1: corrida realizada, o motorista então vai estar repassando para o cliente, na verdade, preenchendo, né, um cupomzinho com os dados do cliente, para então esse cupom tá indo para a urna e sendo sorteado, né, que será sorteado aí amanhã, né, na rádio, ao vivo e a cores.
0: Isso. O sorteio tá marcado para as 9 horas da manhã, né, Denis?
1: Exato,
0: Para as 9
1: exatamente.
0: horas da manhã. Então, até que horas que pode, que vai dar, que é válido a corrida e para preencher o cupom? Tem até o horário certinho, Denis, ou não?
1: Vai, fica mais fácil, né? Pois tipo assim, só até no caso hoje. Porque amanhã já fica mais difícil, por exemplo, se realizar corridas amanhã ainda, a gente conseguir ainda topar com os motoristas para estar pegando os cupomzinhos. Mas vamos pôr aí até umas 8 horas da manhã, a gente consegue sim estar, como diz, encontrando, reunindo com os motoristas para estar pegando os cupom para colocar nas urnas e o cliente está concorrendo e tendo a chance, a oportunidade de ser sorteado.
0: Isso mesmo. Então, gente, então até as 8 horas da manhã, a gente chamando a atenção aí dos motoristas da Top 9. Então, para dar essa atenção para os clientes, para os ouvintes, preencher o cupomzinho, porque amanhã, às 9 horas, o Denis mais o Romário vai vir aqui para a rádio para fazer o sorteio. Combinado, Denis?
1: Isso, combinado, Cássio.
0: Então, que bom. A gente vai receber vocês aqui amanhã para a gente realizar o sorteio da Top 9. que é mais um sorteio. Em breve vai ter mais, porque tem muitas datas comemorativas chegando, né, Denis? Daqui a pouquinho nós temos também o Dia dos Pais. O ano tá passando muito rápido. Nós estamos em maio, mas já, num pulinho de nada, a gente já tá lá com o pé em agosto,
1: agosto,
0: né? Mas muitas promoções com certeza vocês vão fazer, né, Denis?
1: Vamos sim. Inclusive, a gente já está com, vamos dizer assim, uma passagem, uma viagem já comprada para que em breve a gente já começar a trabalhar a divulgação dela.
0: Aham.
1: Que vai ser uma excursão que o Igor Excursões sempre realiza, que é lá para Capitólio.
0: Olha só que legal, para Capitólio. Inclusive é uma viagem maravilhosa, né? O pessoal, um grande abraço pro Igor, o pessoal gosta demais de ir para Capitólio. Então, essa viagem também vai ser sorteada com o pessoal da Top 9, né? Vai ser quando essa viagem?
1: A viagem caso ele tem duas datas.
0: Ah.
1: Aí o cliente que for o sorteado premiado, aí ele vai poder escolher.
0: Aham.
1: Se ele vai no último final de semana do mês de setembro ou no primeiro final de semana de outubro.
0: Ah, olha só que legal. Bom você ter falado que eu tô do Dimpa em Capitólio, viu?
1: Oh, muito bacana.
0: Eu não conheço lá ainda, né? Vou ter uma oportunidade, eu quero ir lá conhecer.
1: Isso, então pode estar procurando o Igor. Não sei, eu posso estar enganado, mas não sei, tá? Para esse ano, talvez não consiga. Porque quando a gente comprou esse pacote dele, já era o último, já tá. Tipo assim, eram os últimos que já tava esgotado, para você ter ideia.
0: Olha só que legal, o pessoal gosta muito de ir, né?
1: Gosta bastante.
0: Que bom. Então, tá todo mundo convidado então para participar do sorteio. E amanhã, então, eu aguardo vocês aqui na rádio, tá bom, Denis?
1: Beleza, Cássio. Combinado.
0: Um abraço para vocês, para você, Romário, e todos os demais motoristas. E boa sorte aí, né, para quem tá concorrendo, né, Denis?
1: Isso, boa sorte para todos que estão concorrendo e para os que vão vir a concorrer também. Talvez ainda teve algum passageiro que ainda não realizou a corrida. Corre que solicita um motorista da Top 9 que ainda dá tempo de estar concorrendo.
0: Tá certo, tá bom. Um grande abraço para você e até amanhã, Denis.
1: Até amanhã, Cássio. Um forte abraço.
0: Obrigado para você também. Olha só, essa é mais uma promoção e agora nós já temos mais uma, viu, gente? Olha só, o Leandro Pedreiro, pessoal da Tropa do L. Leandro falou assim: Cássio, eu quero dar R$100 no Pix para o Dia das Mães. Ele já até pediu Pix. Então, quem quer ganhar R$100... no Pix, é um presente do Leandro, é o pessoal lá, Leandro Pedreiro, pessoal da Tropa do L, eles são ouvintes assíduos aqui da rádio, tá sempre aqui com a gente. 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

0: Faltando agora, minha gente, 9 minutos para as 9 da manhã. Tá todo mundo convidado para participar da nossa programação, fica à vontade. O nosso WhatsApp é o 37-3513-0001. Enquanto você vai participando, eu quero dar um bom dia muito especial aqui para o nosso amigo Ari, lá da loja Eletrozema, que está aqui hoje para trazer para a gente boas notícias e boas informações lá da loja Zema. Bom dia, Ari. Tudo bem com você, Ari?
1: Bom dia, Cássio. Bom dia, ouvintes. Bom dia, bom dia, bom dia.
0: Sextou.
1: Sextou com S.
0: Você tá animado para sexta-feira?
1: Ah, toda sexta-feira tem que estar, né, cara? Não é toda sexta-feira, não, é todo dia.
0: Todo dia.
1: É todo dia.
0: Mas sexta-feira não é mais especial, não?
1: É o dia de você tomar cerveja com o uniforme da firma.
0: Ah, pois é. Olha só. Hoje, sexta-feira, é dia especial como todo dia, mas hoje é mais ainda, porque já chegou o final de semana e também é véspera já do Dia das Mães, Ari.
1: Véspera do Dia das Mães. E é o primeiro Natal do ano.
0: Como é que é?
1: Primeiro Natal do ano. A gente considera o primeiro Natal do ano em vendas.
0: Em vendas?
1: Isso.
0: Olha só.
1: Dia das Mães vende, viu, chefe?
0: Deixa eu te falar com você. Toda mãe merece um presente especial.
1: Ela é a genitora, né?
0: A genitora.
1: E ela que manda, né, cara?
0: É a matriarca.
1: É a que manda, é a matriarca. Ela que ela tem o equilíbrio
0: da família.
1: Da família, da casa.
0: Exatamente.
1: Ela que comanda. Mas tem que bater continência pra ela, não
0: tem,
1: não?
0: Tem que bater continência e comprar presente bom.
1: Comprar lembrancinha, não?
0: Lembrancinha, não.
1: Lembrancinha, não, né?
0: Presente bom.
1: Presente bom, presente bom é na Zema.
0: E a toda mãe
1: dela. Presente bom, presente bacana. Presente, né? Que impressiona na Zema, né?
0: O que que e tem?
1: Isso, cara, devido ao Dia das Mães, né? Ah. Hoje é véspera, né? Que amanhã é véspera. Domingo, né?
0: Podemos dizer véspera.
1: É véspera, né? É
0: véspera.
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1: 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Nas plataformas.
0: Pode ser que sim.
1: Sério? Fiz essa pesquisa esses dias.
0: Eu
1: tenho 210 milhões de pessoas. Tem quase 300 milhões de celular, de novo celular cadastrado.
0: É muita coisa.
1: Até a gente tem 2, 3, né?
0: Tem.
1: Você tem Pompeu aqui, eu fiz a pesquisa. Tem mais de 30 mil números de celular, assim, só em Pompeu, só no CEP de Pompeu. No 35640, fiz essa pesquisa, acho que é 30, 38 mil números de celulares.
0: É, tá bem grande o número.
1: É muito número, né?
0: É muito número.
1: Fiz essa pesquisa, você pesquisa aí, você vê pelo CEP da cidade.
0: Entendi.
1: Quantos números de celular tem cadastrado no CEP da cidade? Tem bastante, viu?
0: Ah.
1: Em Pompeu é mais de 30 mil.
0: Ah.
1: Eu sei que é mais de 30 mil.
0: Olha só, que
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0: Muito bem, minha gente, bom dia. Agora são exatamente 9 horas e 13 minutos, são 9 e 13. Olha, hoje nós temos muitas promoções no ar. Você pode ficar à vontade para você participar aí hoje das nossas promoções. Afinal de contas, é véspera do Dia das Mães. Nós temos Pix, nós temos presente também aqui. Olha, hoje nós temos um presente maravilhoso aqui da loja Magazine Luiza. 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
1: né?
0: Primeira vez, pois primeira vez. Gostou de vir aqui?
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0: 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Inclusive, hoje nós estamos fazendo um sorteio maravilhoso e que bom, né, você estar aqui com a gente.
1: Isso é muito bom, estar presente, né, com a comunidade, né, com todos os ouvintes, né, estar participando dessa cidade maravilhosa que é Pompéu. Fui muito bem acolhido.
0: Você aqui em
1: Pompéu.
0: Natural de onde?
1: Eu sou de Serra do Cipó.
0: Serra do Cipó. Já tem quanto tempo você está aqui na cidade?
1: 2 anos na cidade.
0: 2 anos? Gosta de Pompéu?
1: Muito. Eu amo Pompéu. A faca é minha segunda casa, né?
0: Segunda casa. Que bom, olha só.
1: Virei pompeano agora.
0: Então você é da Serra do Cipó?
1: Serra do Cipó. Um lugarzinho maravilhoso.
0: É
1: muito frio. Pezinho de serra.
0: É frio.
1: Frio. Friozinho, muito bom. É, muitas cachoeiras, para quem não conhece Serra do Cipó, gente, acho que vale a pena tirar um dia aí. 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
0: Muito bem. Cláudio, foi um prazer receber você aqui hoje na rádio. 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
1: É isso aí, gente. Deixando aqui minhas considerações finais aqui, eu queria deixar um forte abraço aí para meu pessoal lá de Pompeu Velho, a galera de Pompeu Velho lá, o Bar do Tamarino, o pessoal lá da Fazenda Capoeira da Serra também, toda a região de Pompeu Velho. E além, né, do pessoal aqui da cidade aqui, que eu tenho Silva um apreço Campos. Muito grande, Silva Campo, toda a região de Pompeu, né, o pessoal aí da pé próximo da represa. Eu falo que eu sou pompeano, agora eu conheço Pompeu de canto a canto, então assim, gente, todo mundo aí se sinta abraçado, né, e que vocês possam ir lá na loja fazer a realização de sonhos de vocês, 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
0: Tá bom, muito obrigado pela sua visita, pela sua presença, e a gente vai se ver toda semana. E agora, em sua homenagem, já que você é natural lá da Serra do Cipó, eu tenho uma dica aqui, ó, que fala sobre a Serra do Cipó. Valeu?
1: Aí, bom, valeu.
0: Para honrar aqui a sua visita, uma homenagem boa para você, pode
1: aí,
0: ser?
1: Aí, é bacana, pode ser sim.
0: Para te valorizar. Então tá certo, um abraço e até a próxima.
1: Um forte abraço, gente. Obrigado, gente.
2: Ei, você aí, bora viajar? Hoje a gente vai pegar estrada lá para a Serra do Cipó, distrito de Santana do Riacho, na região central do estado. Um dos destinos preferidos dos mineiros. Então, gente, bora viajar? A Serra do Cipó é uma das regiões que abriga o Parque Nacional da Serra do Cipó. Esse parque, gente, também está presente nos municípios de Jaboticatubas, Morro do Pilar e também do Mato Dentro, tá? É um dos lugares que tem as cachoeiras mais lindas de Minas. São mais de 60. E por ficar bem pertinho de BH, apenas 100 quilômetros, é bastante procurado por quem quer descansar a cabeça, mas tem apenas um dia, ou no máximo sábado e domingo de folga, sabe? Pois é. Então, ó, é só sair de casa mais cedo que vai dar pra aproveitar bem, tá? O caminho é muito tranquilo, ó. Pega a MG-10, passar ali por dentro de Lagoa Santa, e aí é só seguir as plaquinhas indicativas por uns 60 quilômetros e pronto. Na hora de arrumar as malas, não se esqueça de colocar roupas mais leves e roupas de banho. Coloca também tênis, boné, chapéu, repelente e protetor solar. Porque o que não falta, gente, são trilhas para as cachoeiras. Aproveitando a vibe aí ecológica, se você é adepto aos esportes de aventura, como rapel, ciclismo, escalada, trekking, stand-up paddle, a Serra do Cipó é perfeita para isso. A Cachoeira Grande e o Rio Cipó, por exemplo, são muito procurados para passeios de caiaque. Então, ó, fica a dica, tá? Outras cachoeiras belíssimas e bastante visitadas, até mesmo pela facilidade de acesso e infraestrutura para camping, é a Val da Noiva. Gente, ela é lindíssima. Ela e a Cachoeira Grande ficam fora do parque. Mas as cachoeiras da Farofa, das Andorinhas e do Gavião, também muito lindas, ficam dentro do parque e formam sequências de quedas d'água e piscinas naturais, tá bom? Outro lugar muito interessante de conhecer é o Cânion das Bandeirinhas. Gente, o cenário é perfeito. Isso porque você encontra diversas orquídeas e

Primeiro faremos a leitura, depois eu faço o contexto e depois vamos aprofundando. Abra seus ouvidos, dilate o seu coração. Nós começamos hoje uma história que vai marcar a nossa vida, uma história que vai tocar profundamente os nossos próprios questionamentos. Início do livro de Jó, capítulo 1, versículo 1. Na terra de Uz morava um homem chamado Jó. Ele era bem honesto, temia a Deus. Comece a grifar: honesto, temia a Deus e procurava não fazer nada de errado. Três virtudes que são apontadas já no início. Bom. Vamos lá. Primeiro, era um homem bom. Segundo, um homem honesto. Terceiro, temia a Deus. Quarto, procurava não fazer nada que fosse errado. Vamos repetir, porque é importante entender isso. Na terra de Ur morava um homem chamado Jó. Quem era Jó? A palavra já diz. Primeiro, um homem bom. Segundo, honesto. Terceiro, temia Deus e procurava não fazer nada que fosse errado. Sigamos versículo 2. Jó tinha 7 filhos e 3 filhas, e era dono de 7.000 ovelhas, 3.000 camelos, 1.000 bois, 500 jumentas. Tinha também um grande número de escravos. Enfim, Jó era o homem mais rico de todo o Oriente. Versículo 4. Os filhos de Jó iam às casas uns dos outros e davam banquetes, cada um por sua vez. E as 3 irmãs eram sempre convidadas para esses comes e bebes. Quando terminava uma rodada de banquete, Jó se levantava de madrugada e oferecia sacrifícios em favor de cada um dos seus filhos para purificá-los. Atenção, mais um aspecto importante. Jó sempre fazia isso porque pensava que um dos filhos podia ter pecado, oferecendo a Deus em pensamento, ofendendo a Deus em pensamento. Então era um homem que rezava diariamente, oferecia sacrifícios pelas ofensas dos filhos. Versículo 6. Chegou o dia em que os servidores celestiais, agora partindo para outra dimensão, escute bem isso, é início do livro de Jó. Chegou o dia em que os servidores celestiais vieram apresentar-se diante de Deus o Senhor, e no meio deles veio também Satanás. Deus perguntou, aqui está o Senhor, eu vou traduzir por Deus, tradução livre, para você entender o sujeito. Deus perguntou a Satanás: de onde você vem vindo? Satanás respondeu: estive dando uma volta pela terra, passeando por aqui e por ali. Aí Deus disse: você notou que o meu servo Jó? No mundo inteiro não há ninguém tão bom e honesto como ele.

ele me teme e procura não fazer nada que seja errado. Atenção de novo. Satanás foi diante de Deus. Por onde você anda, Satanás? Ando na terra, por ali e por aqui. Deus disse: você notou meu servo Jó? Ele é um homem tão bom, honesto. Ele me teme e procura não fazer nada de errado. Satanás respondeu: será que não é por interesse próprio que Jó te teme? Tu não deixas que nenhum mal aconteça com ele. Veja como Satanás é de fato, agora chega a ser redundante, diabólico. Tu não deixas que nenhum mal aconteça a ele, a sua família e tudo o que ele tem. Abençoas tudo o que ele faz, que Jó faz. E no país inteiro ele é o homem que tem mais cabeças de gado. Versículo 11, grife. Mas se tirares tudo o que é dele, verás que ele te amaldiçoará sem respeito. Olha a tentação de Satanás. Se tirares tudo o que é dele, verás que ele te amaldiçoará sem nenhum respeito. Então Deus disse a Satanás: pois bem, faça o que quiser com tudo que Jó tem, mas não faça nenhum mal a ele mesmo. Então Satanás saiu da presença do Senhor. Pegue o livro Inabalável, e eu já faço a explicação da primeira parte na página 37. Antes que a tempestade se abatesse sobre sua vida, Jó não era apenas um homem rico, ele era um homem de caráter. Este caráter não foi construído no meio da dor, mas nos bons tempos. A relevância do caráter de Jó é fundamental para entendermos o que se seguiu. Sua firmeza na fé não surgiu do nada. Foi resultado de uma vida inteira de confiança e integridade. Ele era uma rocha construída, não na areia, mas na obediência a Deus, pronta para enfrentar o vento que soprasse. A firmeza de Jó fazia transparecer sua retidão, sua justiça, sua caridade. Voltamos rezando a partir do texto proclamado, a partir da reflexão feita do livro Inabalável, que eu indico página 37, voltamos em oração. Volte comigo.

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0: Como é o primeiro dia? Primeiro dia da leitura de Jó, nós vamos sempre seguir essa estrutura. Sempre. Todo o tempo. Leitura bíblica, complementando com aquilo que foi escrito no livro Inabalável e oração. Então agora, dentro da dinâmica da leitura orante, conte para você mesmo a história de Jó. Jó, um homem que vivia numa terra, não importa o nome, detalhe sem importância, o nome da cidade, vivia bem. Muitos camelos, muitos bois, muitas ovelhas, família numerosa, 7 filhos, se banqueteavam. Jó rezava todos os dias após o banquete, oferecendo a Deus sacrifícios se por acaso os filhos tivessem ofendido a Deus em pensamento. Mas houve uma reunião no céu e os anjos, os seres celestiais foram diante de Deus. Satanás se apresentou. Deus perguntou: por onde andas? Andavas? Satanás respondeu: na terra, andando por aí, por aqui. Continua andando, viu? Satanás continua andando por aqui, por ali. E Deus disse: você olhou para Jó? Como é um servo fiel, faz o bem e me teme. Satanás, na sua astúcia, porque Satanás, ele perdeu a divindade, a santidade. Mas não esqueça, Satanás é um anjo decaído e não perdeu a inteligência, sagacidade. E ele diz: ah, Jó, pudera, claro, ele faz isso por interesse. Tu abençoas a tudo, lhe dá tudo, não deixa que nada lhe aconteça de mal. Tire as coisas que ele tem, tire tudo que ele tem e verás que ele vai te amaldiçoar. Deus disse: então se faça isto. E Satanás saiu da presença de Deus. Filhos e filhas, rezando, depois de ter contado com as palavras: Senhor, fica comigo. Eu não sei o que vai acontecer com a minha vida, pode acontecer com o que aconteceu com Jó, mas fica comigo, Senhor. Na alegria, na tristeza, fica comigo, Senhor. Eu sei que estás comigo, mas que nos momentos difíceis eu sinta a tua presença. Quando Satanás vier trazer a tentação, fica comigo, Senhor. Quando as dificuldades da vida vier, fica comigo, Senhor, e me faça sentir tua presença. Eu sei, Senhor, que não me abandonas, mas quando a tempestade chegar, fica comigo, Senhor, para que eu possa sentir a tua presença. E que eu faça sempre a tua vontade, Senhor. Fica, Senhor, comigo. Porque quando acontecer e se acontecer o que aconteceu em Jó, que eu tenha a tua presença tão forte em mim, que jamais me abale. Amém. Hoje foi o primeiro dia da leitura orante de Jó. Amém. Filhos queridos, perdeu 10 da manhã, 10 da noite. Mas lembrando que esse recorte estará no YouTube Padre Manzotti Oficial. E olha, hoje eu queria pedir um favor mais do que nunca. Indique para as pessoas que você sabe que gostam de leituras bíblicas. Que você indique para as pessoas: olha, hoje você perdeu. Dona Maria, ou minha colega, ou minha comadre, ou meu compadre, você perdeu. Mas hoje, a partir, o padre começou o livro de Jó. Vai lá na leitura orante, YouTube, Padre Manzotti, e comece com o padre. Faça isso, porque a partir de hoje, você vai se surpreender com essa leitura orante de Jó. Escute o testemunho, por favor.
1: Sou uma filha de Deus do estado do Amazonas. Sim. Escuto seu programa através da parabólica digital. Eu tenho um filho já de meia idade, uns 40 anos,
0: sim,
1: que outro. Os trabalhos que ele encontra sempre nunca duram tanto. É um ano e meio e depois sai do trabalho.
0: Que pena.
1: Estudar também não tinha mínima disposição. E ele é uma pessoa inteligente, bem apessoada, mas sem nenhuma vontade de estudar e de trabalhar.
0: Sim.
1: Então resolvi levantar uma força-tarefa para que isso acontecesse.
0: Opa.
1: Este ano eu fiz o cordão de São José,
0: José.
1: Para ele e comecei a novena de Santo Expedito. No
0: certo.
1: Segundo dia da novena de Santo Expedito, foi alcançada a graça que eu tanto pedia. Chegou um trabalho para ele. Então hoje ele está trabalhando,
0: amém,
1: ele está fazendo uma graduação.
0: Que
1: eu
0: bom.
1: Estou muito feliz e agradecida a Deus por esta bênção. Graça, alcançada a graça testemunhada.
0: Deus seja louvado, filha de Deus, lá do Amazonas. Acompanha certamente pela parabólica ou pelo aplicativo da obra Evangelizar. Rosilena, que a paz de Jesus esteja com você. Falei certo o seu nome?
2: Falou, benção, Padre.
0: Rosilena, de onde você fala, querida?
2: De Pelotas, Padre.
0: Como é que você me acompanha ali em Pelotas, Rio Grande do Sul?
2: Pelo YouTube aqui.
0: YouTube.
2: Na internet.
0: E tem também, você já tentou na sua casa sintonizar a TV Evangelizar?
2: Sim, eu estou olhando ela.
0: Ah, então meu abraço, Pelotas, canal 44.1, canal aberto, gente. Diga lá, filha, a palavra é sua.
2: É, Padre, eu vou pedir uma oração para o meu esposo, que ele teve um câncer de próstata há 4 anos,
0: tá.
2: Se tratou até agora. Aí quando ele, o doutor foi liberar ele das consultas, porque ele foi bem avançado, mas ele conseguiu com a graça de Deus e a nossa fé, que a gente tem muito, né?
0: Sim.
2: A fé está em primeiro lugar, como eu
0: com
2: dizia
0: certeza.
2: Para eles agora. E antes, e acima de tudo, a minha fé, não
0: amém.
2: Dinheiro. Porque eles queriam fazer até bingo para a cirurgia dele, mas eu não deixei tirar das pessoas que precisam mais do que a gente, talvez.
0: Certo.
2: E aí eu não sou muito assim de... Eu tenho a fé. A
0: isso.
2: Fé, a minha fé começou em novembro, a outra cirurgia que eu tinha que fazer na urgência, que foi um câncer no rim agora.
0: Sim.
2: E aí eu pedi a Deus, eu pedi clamor, muito clamor, e eu tenho muita fé na Nossa Senhora Aparecida também. A gente
0: certo.
2: Faz procissão na época dela, a gente canta
0: claro.
2: Nos coral, a música dele, da igreja.
0: Certo.
2: E aí eu disse, não, além de tudo é a minha fé. Eu vou esperar pelo SUS e Deus vai ajudar, Jesus Cristo vai abençoar, que ele vai, vão chamar ele rápido. O padre não levou 20 dias, chamaram ele para cirurgia. Ah, é uma graça muito importante.
0: Como é o nome do seu esposo?
2: Milton Souza da Silva.
0: Milton?
2: É, Milton.
0: Milton.
2: Com ele.
0: Tá
2: é,
0: bom.
2: Com ele, isso.
0: Então...
2: E agora ele está num leito.
0: Tá.
2: Ele está acamado desde janeiro. Ele fez a cirurgia em janeiro, dia 14 de janeiro.
0: Tá.
2: E aí fez a retirada do rim, mas aí o câncer começou a se espalhar.
0: Entendi. Sabe?
2: Mas com muita fé, não perdi a minha fé, nem ele tem, ele
0: claro.
2: É o homem guerreiro, como eu disse ele, tu é o guerreiro, tu já, ele passou por essa cirurgia de próstata, depois infartou 7 meses.
0: Misericórdia.
2: Teve numa UTI, 4 dias para vir assim, porque teve, fez a parada de 6 minutos no plantão.
0: Entendi.
2: E a gente achou que ia perder ele, mas não, eu pedi um clamor para a mãezinha Aparecida e pedi
0: tá
2: um clamor
0: bom.
2: A Jesus.
0: Então, pelas graças recebidas, obrigado, Senhor. Mas está pedindo agora para a saúde dele, pedindo a Deus. Não é isso?
2: E a Jesus é.
0: Tá certo. Anotei aqui.
2: Recupere, se pare com essa doença, que esse câncer está esparramando as metástases nos ossos dele, meu padre.
0: Tá bom. Rezarei por ele, seu Nilton, e rezarei pela senhora. Meu abraço, Rosilena, de Pelotas, Rio Grande do Sul. Eu volto já comentando.
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0: E fica o nome da Rosilena e também o nome do seu Newton. Pelotas TV Evangelizar, canal aberto 44.1, Dom Jacinto Bergman de Pelotas. Hoje, aniversário da rádio Gorutubana, AM, Janaúba, Minas Gerais, Liberdade FM, Sobralha, Minas Gerais, Líder FM, São Vicente, Rio Grande do Norte, Luz FM, Colônia do Burjeia, Piauí. Você gostaria que seu nome fosse levado até Nossa Senhora de Fátima, em Portugal, na Ermida? Pois bem, entre agora no site evangelizareprecioso.com.br, coloque o seu nome, nome da sua família, e levarei com grande prazer. Também você poderá fazê-lo pelo 0800-410-6060, pelo WhatsApp 41-3221-6060. Levarei os nomes na ermida de Nossa Senhora de Fátima, em Portugal. Estes nomes também estarão, e já anuncio, nas mil ave-marias que rezaremos no dia 29, numa sexta-feira, 29 de maio, as mil ave-marias, transmitida na íntegra pelo YouTube Padre Manzotti. Continue a prestar homenagem às mães. Vai lá, hashtag Mães Inabaláveis. E não esqueça de me marcar, Padre Manzotti, marcando as fotos das mães. Eu vou repostar uma homenagem a todas as mães queridas ali, mais mães, mais fotos. Assim, gente, vamos prestar essa homenagem. Olha ali que linda, aos pés de Nossa Senhora de Lourdes. E assim, outras fotos. Foto aí, gente. Que maravilha, foto das mães. Deus abençoe a todas as mães. Vocês merecem, mãe. Vocês são queridas demais. Amado povo de Deus, desculpe antes da novena pedir. Estou preocupado com a segunda etapa da campanha de Jesus das Santas Chagas. Nós estamos hoje com 5%. Por favor, faça sua doação extra. Mês passado foi bastante difícil, que esse mês possa ser melhor. Segunda etapa da campanha de Jesus das Santas Chagas, o boleto verde. Por favor, desculpa pedir, insistir. Agora, nós vamos, pegue o seu livro e nós vamos para o segundo dia da novena. Página 137. Segundo dia da novena.
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0: Jesus das Santas Chagas, restaurai meu coração. Segundo dia da novena. Jesus das Santas Chagas, restaurai meu coração. Jesus das Santas Chagas, segundo dia, restaurai meu coração. Deus de misericórdia, tenho diante de ti, venho diante de ti com o coração em ruínas, clamando por teu sopro de vida sobre o que se quebrou. Restaura em mim o que o tempo desgastou, o que a dor silenciou, o que a esperança esqueceu. Onde há cansaço, traz vigor. Onde há ferida, derrama cura. Onde há vazio, preenche com sentido. Repita comigo. Onde há cansaço, traz vigor. Onde há ferida, derrama cura. Onde há vazio, preenche com sentido, refaz meus passos, reconstrói meus sonhos, renova minha fé. Tu és o Deus que faz tudo novo. Então, faz em mim um novo ser, com raízes mais profundas, com amor mais inteiro, com a paz que não se abala. Jesus das Santas Chagas, restaurai meu coração. Jesus das Santas Chagas, restaurai meu coração. Jesus das Santas Chagas, restaurai meu coração. Amém. O Senhor esteja convosco. Ele está no meio de nós. Abençoai, Senhor, a água, a roupa dos enfermos, as fotos de família, os remédios. Abençoai, Senhor, aqueles que mais precisam, aqueles que mais estão necessitados neste exato momento, por problemas físicos, emocionais, espirituais, por intercessão de Nossa Senhora do Carmo, São Pio de Pietrelcina, nos méritos das Santas Chagas, em nome do Pai, do Filho, do Espírito Santo. Amém. Indique para as pessoas, nós começamos o livro de Jó. Fala sobre isso. Me despeço com um clipe inabalável. Evangelizar é preciso.

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0: horas e 4 minutos.
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2: Olá, que bom estar com você. Oi, gente. Hoje é sexta-feira, 8 de maio de 2026. Lua cheia, dia da Cruz Vermelha, dia do pintor e do artista plástico, dia do profissional de marketing e fim da Segunda Guerra Mundial. Leitura bíblica do dia. Ninguém tem maior amor do que aquele que dá a vida por seus amigos. Vós sois meus amigos se fizerdes o que vos mando. João, capítulo 15, versículo de 13 a 14. Uma ótima sexta-feira para você. Para a Rede Itasati, repórter Fernanda Viegas.
1: Informativo.
3: Dia de Direito Previdenciário com ela, a doutora Patrícia Salomão. Ela que é advogada especialista em Direito Previdenciário. Muitas dúvidas por aqui. Gente, a doutora Patrícia tem mais de 20 anos de experiência. E olha só de Itatiaia você já tem isso, não tem?
4: Verdade. É quando eu comecei como previdenciário, eu comecei na Itatiaia em 2003, tem 23 anos.
3: Você imagina? Eu falo que é bem mais velha do que eu, assim, olha aí. É. Os dados não mentem.
4: Olha, você vê agora, até no ar ela fala isso assim. Ah, sim. Mas a vingança é um prato que se come.
3: Ai, meu Deus, não leva pro coração, não. Vamos aposentar esse povo, minha gente. Olha, tem dúvida aqui da Fernanda.
5: Meu nome é Fernanda, eu sou MEI e não sei se estou contribuindo da forma certa para me aposentar. Como faço para saber?
3: Boa pergunta, microempreendedora individual. E aí, doutora?
4: Patrícia, é importante avaliar, a gente precisa fazer o planejamento previdenciário, porque algumas contribuições como MEI, né, para aposentadoria, por idade, invalidez, essas coisas servem, mas para aposentadoria por tempo não serve. Então, a gente precisa verificar se a pessoa vai se aposentar por tempo ou por idade através do cálculo. Porque se for por tempo, ela tem que complementar a contribuição de MEI. Se for por idade, aquela de MEI serve. Então, a gente precisa avaliar para ver se já é o caso complementar.
3: Muitas dúvidas chegando, dessa vez a dúvida é da Márcia.
6: Já estou com 32 anos de trabalho. Como sei se já poderia pedir minha aposentadoria? Obrigado.
3: Obrigada a você, Márcia. 32 anos de trabalho. E aí, doutora?
4: É muito chão já, né, Patrícia? 32 anos. Mas com a mudança da reforma da Previdência, que aconteceu em 2019, 32 anos pode ser que você ainda não consiga se aposentar, porque não basta ter 30 anos de tempo. A gente tem que jogar esse cálculo na regra de transição e ver qual delas você já atinge ou vai atingir, porque a gente não sabe a idade da Márcia. Então, Messi, o ideal também no seu caso é fazer essa análise para a gente ver qual regra que você vai atingir primeiro. E eu digo, Patrícia, que é importante a pessoa ver se ela contribui mais sobre um valor maior, se isso vai antecipar ou vai melhorar a aposentadoria dela, se ela pagar um período retroativo. Então, essa análise faz com que a pessoa tenha melhor e mais rápida aposentadoria.
3: Ô, doutor, atualmente, qual idade que as mulheres têm que ter para se aposentar? Como o caso da Messi aí. Ela tem 32 anos de trabalho. Ela deveria ter qual idade, assim?
4: Então, no caso dela, não há que se falar em idade, porque ela já tem o tempo mínimo, que é 30 anos. Então, ela vai pegar a regra de transição. Por exemplo, vai depender. Mas acaba que depende da idade, porque, por exemplo, soma de pontos. Ela teria que ter hoje 93 pontos. Então, olha para você ver, se ela tem 32, ela precisa ter 61 para dar 93. Então, ou seja, se ela agora ela já pega do pedágio 100%, ela teria que ter 57 anos, entendeu? Então, a gente precisa jogar o cálculo para ver que uma coisa...
3: Matemática pura.
4: É, matemática pura.
3: Olha, tem mais uma dúvida da tempo do Marcos. Ele fala o seguinte: sofri acidente e fiquei mancando de uma perna, mas continuo trabalhando. Tenho direito a algum benefício, doutora?
4: Patrícia, sempre o pessoal traz essa pergunta aqui, né, de deficiência acidente, acidente. É. E muita gente fica prejudicada sem saber que tem esse direito. Outro dia foi um cliente que até ele me ouviu aqui na rádio E ele teve um acidente e teve problema na voz, porque quebrou toda a face dele aqui, teve que pôr placa. E ele tem direito, Patrícia, ao auxílio acidente e tem direito ainda à aposentadoria da pessoa com deficiência. E aí o Assi perguntando aqui, por exemplo, a pessoa com deficiência, o homem aposenta com 33 anos e a mulher com 28 na deficiência leve. Olha para você ver.
3: É já interessante. Já dá uma redução.
7: Claro.
3: É. Olha, gente, muitas dúvidas aqui, não dá tempo de responder todas. Eu quero agradecer muito a doutora Patrícia Salomão, ela que é advogada especialista em direito previdenciário. Doutora Patrícia, quer deixar seu site, seu Instagram?
4: Patrícia, patriciasalomão.com.br, escritório Patrícia Salomão.
3: Dos estúdios da Rádio Itatiaia, em Belo Horizonte, para a rede Itasat, Patrícia Joe.
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8: E as tensões no conflito do Oriente Médio voltaram ontem ao final dos trabalhos e se acirraram noite adentro. Nos pregões da Ásia, o preço do petróleo voltou a subir mais de 2%. O Brent, referência para a Petrobras. Isso porque Estados Unidos e Irã voltaram a trocar ataques, apesar do presidente Trump insistir que estão com um cessar-fogo. A duração desse conflito e os desdobramentos vão se alongando e trazendo volatilidade e incertezas aos mercados. Mas o grande destaque de ontem foi o encontro entre o presidente Lula e Donald Trump. Lula disse que Trump fica mais bonito, né? Sorrindo, e que pediu ao presidente americano para sorrir, dentre outras coisas. Temas sensíveis como PIX, esse aí não foi abordado. E nem a questão das organizações criminosas brasileiras, o PCC e o Comando Vermelho, em serem tratadas pelos Estados Unidos como organizações terroristas. Mas tivemos avanços positivos, como os grupos de trabalho criados para discutir as tarifas. Donald Trump disse que o Brasil cobra muitas tarifas dos produtos americanos e Lula insistiu que a cobrança média é de 2,7%. Para tirarem a prova dos 9, os dois países vão assentar à mesa nos próximos 30 dias e rever a questão tarifária, o que é muito positivo para todo mundo, principalmente em se tratando de um momento em que a representação comercial dos Estados Unidos, a chamada USTR, está investigando o Brasil sobre práticas abusivas nas relações comerciais entre os dois países, o que pode culminar com tarifas extras para alguns setores. Essa discussão vai poder, inclusive, clarear esses pontos levantados pela a representação comercial dos Estados Unidos e, é claro, podendo evitar o uso de mais tarifas por Trump, de acordo com essa seção 301 da Lei de Comércio Americana. Portanto, foram esses os principais destaques, mas o mercado, este, continua sofrendo com muita volatilidade, com muita incerteza e com esse vai e vem do fim e da continuidade do conflito no Oriente Médio. Uma coisa é certa, podemos estar caminhando para a maior crise de energia do século. Dependendo da duração do conflito, podemos ter crise de abastecimento pelo mundo.
3: Rita Mundim para a rede Itasat.
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7: Vamos atualizar os destaques do Jornal da Itatiaia desta sexta-feira, 8 de maio de 2026.
3: Hoje na capital a temperatura deve chegar a 27 graus, agora 20 graus na Itatiaia.
7: Hacker condenado a mais de 8 anos de prisão por invadir o sistema eletrônico do Conselho Nacional de Justiça ganha direito a regime aberto. João Rosa.
9: O ministro Alexandre de Moraes, do Supremo Tribunal Federal, concedeu a progressão de pena para o regime aberto ao hacker Walter Delgatti Neto. Delgatti foi condenado a mais de 8 anos de prisão por invadir o sistema eletrônico do Conselho Nacional de Justiça a mando da ex-deputada Carla Zambelli. Segundo as investigações, ele chegou a emitir um falso mandado de prisão contra Alexandre de Moraes. Na decisão, Moraes afirmou que Delgatti cumpriu os requisitos previstos na Lei de Execução Penal para passar ao regime aberto. O ministro também destacou o bom comportamento do hacker, apontado pela direção da unidade prisional onde ele estava preso. Apesar da progressão de pena, Walter Delgatti continuará submetido a medidas cautelares. Entre as determinações estão o uso de tornozeleira eletrônica e recolhimento domiciliar durante a noite nos dias úteis.
10: Supremo Tribunal Federal inicia hoje o julgamento da decisão do ministro Edson Fachin, que autorizou o governo do Distrito Federal a utilizar bens públicos para socorrer o Banco de Brasília. A análise vai ser realizada no plenário virtual da Corte, espaço em que os ministros depositam os votos em sistema eletrônico, sem debate presencial.
7: O julgamento acaba na próxima sexta-feira, dia 15, e define se a liminar concedida por Edson Fachin será mantida ou derrubada pelo plenário do Supremo. Na decisão provisória, o ministro suspendeu uma determinação do Tribunal de Justiça do Distrito Federal e Territórios e impediu o governo local de utilizar bens móveis e imóveis para autorizar auxiliar financeiramente o BRB.
10: Termina neste domingo o prazo para o contribuinte ter a chance de receber a restituição do imposto de renda no primeiro lote, que vai ser pago no dia 29, mesmo dia em que se encerra o período para entregar a declaração neste ano. Há 20 dias para o fim do prazo, mais da metade dos contribuintes ainda não acertou as contas com o Leão.
7: Para ter direito ao pagamento e evitar cair na malha fina da Receita Federal, o contribuinte precisa garantir que as informações estejam corretas na hora de declarar. Além do período inicial de envio da declaração, a prioridade também será de quem solicitar o reembolso via Pix ou utilizar o modelo pré-preenchido do documento.
10: Risco de vendaval é identificado em Minas Gerais. Rômulo Ávila.
11: Minas Gerais está em alerta para risco de vendaval nesta sexta-feira. O comunicado foi divulgado hoje pelo Instituto Nacional de Meteorologia, o IMET, e vale entre meio-dia e meia-noite de hoje. Estão na lista cidades do Triângulo Mineiro, Alto Paranaíba, Sul e Sudoeste de Minas. O IMET cita ventos de até 60 km por hora. Além de Minas, o alerta vale para mais de 750 cidades do Rio de Janeiro, São Paulo, Paraná, Rio Grande do Sul, Santa Catarina, Mato Grosso do Sul e Goiás. A lista completa está no portal itatiaia.com.br.
7: Acidente entre carreta e moto deixa feridos na Grande BH. Isabela Gouveia.
12: Estão no Hospital Regional de Betim, na região metropolitana, as 3 pessoas que foram socorridas em um acidente envolvendo uma carreta e uma moto na rodovia Fernão Dias, na altura do quilômetro 500, na pista em direção a São Paulo, próximo ao posto da Polícia Rodoviária Federal de Betim. Segundo a concessionária, a carreta bateu em uma moto e em seguida tombou e pegou fogo. O incêndio já foi controlado e as 3 pessoas foram socorridas, uma em estado grave e 2 em estado moderado. Neste momento, a pista marginal permanece totalmente interditada e já há mais de 4 quilômetros de lentidão na pista principal e sem previsão de liberação total do trânsito.
10: Homem mata o vizinho a tiros após discussão por conta de uma luz acesa. Amanda Antunes.
13: A polícia está à procura do homem suspeito de matar o vizinho após discussão por causa de uma luz acesa no condomínio no bairro Capelinha, em Betim. A vítima, Lucas da Paixão de Souza, de 28 anos, foi baleada, chegou a ser levada para a UPA Petrópolis e não resistiu. Um morador que socorreu Lucas contou à polícia que apenas ouviu os tiros e quando chegou ao corredor se deparou com a vítima caída. A companheira de Lucas afirmou à polícia que pouco antes do crime, Lucas teria se desentendido com o suspeito por causa da luz acesa. O homem fugiu e ainda não foi encontrado.
7: Para a Rede Tassati,
10: Fernanda Viegas
7: e Eustáquio Ramos.
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7: Eu sou Júnior Moreira, este é o Conversa de Redação e a partir de agora vamos debater os principais temas do dia no nosso programa de debate. Bom, pessoal, seguinte, nesta semana a Câmara de Belo Horizonte mexeu com alguns temas, mas uma discussão chamou ainda mais atenção lá no Parlamento Belo Horizonte. Com quase 800 denúncias de perturbação do sossego, moradores voltam a pedir o fim de bailes funks
16: no Novo Arão Reis, na região norte de Belo Horizonte. Foram pelo menos 70 prisões e mais de 20 homicídios registrados nesses eventos nos últimos 5 anos. Além da violência, moradores reclamam em audiência na Câmara de som alto até de madrugada, bagunça no trânsito e risco para crianças e adolescentes. O Edson Costa fez uma reportagem muito completa sobre esse assunto, muito boa reportagem, por sinal. Eu separei um trechinho só da reportagem, de 30 segundos, para você que está acompanhando a Itatiaia pelo rádio e também pelo YouTube, ter uma noção do que os moradores estão passando. Vamos ouvir.
17: Chega o fim de semana e este é o som do início da noite. E este é o som das 7 horas da manhã do dia seguinte. Esse é o baile rola normal. Esse é o baile rola normal. Os bailes do Novo Arão Reis, na região norte de Belo Horizonte, tornaram a vida de alguns moradores um inferno.
16: William Travaz, você não precisa explicar muito, né? Todo mundo ouviu esse trechinho da matéria do Edson. Tem como viver assim?
18: Não tem como. Eu estive no Novo Arão Reis para ver uma ponte de ferro que atravessa um rio, e os moradores usam essa ponte de ferro para passar, né, com motocicleta, carrinho, né, e há uma reivindicação grande para a construção de uma ponte ali para facilitar a vida dos moradores. Quando você entra na comunidade, você vê que tem um problema sério de infraestrutura, o crescimento desordenado, falta área de lazer para essa garotada, porém, a gente não pode esquecer da regra do jogo. Não dá para o cara abrir uma adega, um boteco, uma tendinha, ou sei lá o que, dentro do Novo Arão Reis, pegar um carro, né, parar na porta, abrir a tampa do carro, da mala, e com aquelas caixas de som, e começar a tocar esse tipo de música, né, fazendo apologia ao crime e tirando o sossego do morador. Aí, o que eu estou vendo nesses últimos, né, acompanhando, Júnior, eu estou aqui desde setembro de 2023, várias operações policiais, mas a gente está resolvendo só com ação policial. Aí vai a prefeitura, fiscaliza, fecha, multa, faz tudo que tem que fazer na parte administrativa, mas acho que está na hora da gente avançar um pouquinho, e não é só no Novo Arão Reis. A gente tem que entender que o crime organizado, ele vai aproveitar essas oportunidades, né? E em alguns momentos, eu não estou falando que ele faz isso no Novo Arão Reis, mas pode estar agindo num ponto ou outro, para fomentar a venda de entorpecente. É a cultura do crime que tem no Rio de Janeiro, tem em Belo Horizonte, tem em São Paulo, tem tudo quanto é lugar. O crime precisa vender entorpecente e ele quer cada vez mais angariar os seus adeptos, né? E transformar o seu filho num viciado. Pois bem, para além disso, a gente tem que criar alternativas, né, de diversão para essa turma do Novo Arão Reis. O garoto, a menina que está no Novo Arão Reis, não tem grana? Qual é a opção que ele tem? Ele não tem. Aí o cara vai lá, aproveita essa oportunidade, que não tem vácuo de poder, quando o Estado não está presente ou só se faz presente com polícia. O resultado é esse. O morador é desrespeitado, ele passa a madrugada quicando igual pipoca numa cama, ouvindo essas músicas, enfim, com palavrões. Vamos mudar? Então vamos reestruturar todo o Novo Arão Reis. Lembra daquelas casas que já fizeram algumas remoções? Lembra das casas na beira do rio, da ponte de ferro que está ali, de todo o investimento que precisa ser feito nessa comunidade para mudar essa realidade?
16: Ô Marcelo da Fonseca, realmente a música não é de qualidade, o linguajar também não é o mais amigável possível, mas mesmo se for uma música considerada boa pela pessoa, dificilmente a pessoa vai gostar de um som que começa 10 horas da noite para 7 horas da manhã e no outro dia ele tem que trabalhar, né?
19: Acho que esse é o X da questão. Eu posso não gostar do funk, o WT pode gostar do funk, você pode gostar do sertanejo, o Eduardo pode gostar do pagode. A questão não é o tipo de música. A gente pode questionar, achar impróprio algumas letras. Tem muitas letras de funk, né, que realmente fazem apologia, mas não são todas. Então a questão, o X da questão não é exatamente o funk, a música. A questão é o desrespeito de uma lei da cidade. Existe uma lei na cidade. O direito do descanso noturno, ele está previsto no Código de Posturas. Então, essa lei precisa ser respeitada. Eu ontem assisti nessa sessão na Câmara, vendo alguns depoimentos, é muito difícil para o trabalhador que convive com isso. Porque ele tá ali até 2, 3 da manhã, ouvindo um batidão, uma música muito alta, e às vezes 4:30, 5 da manhã ele tem que levantar para ir trabalhar, para pegar um ônibus, para levar os filhos na escola, e isso afeta toda a rotina de uma comunidade. Então eu fico impressionado também como que são tantas reclamações e parece que o poder público, a polícia, a guarda municipal, não conseguem pôr fim. Porque vai lá num dia, desliga o som, a polícia sai de lá, o som volta. Então, muitos relatos que a gente tem acompanhado, e não é só no caso do Arão Reis, é que a polícia não consegue efetivamente controlar esse tipo de festa. Agora, a gente viu isso na Serra também, no aglomerado da Serra.
16: Tinha outro dia da Guarapari, da Avenida Guarapari.
19: Perto ali do Santa Amélia, né? Do Santa Mônica. Então, assim, é um problema da cidade, de vários lugares da cidade, e que quem precisa dar uma resposta, né, mais clara sobre o cumprimento da lei, é a prefeitura, é a polícia militar, né, no caso do estado, e a guarda municipal. Não sei se eles têm equipe para em tantos bairros com tantas demandas. E aí eu fico pensando, sabe, se uma determinação, né, de um combinado com esses organizadores pode resolver. Porque talvez dá para combinar de fazer o baile funk. Na Serra, né, no aglomerado da Serra, tinha um baile funk que era bem organizado. Chegava por volta de 9:30, 10 horas e o som diminuía. Então a gente via essa mudança, né? A gente via que conseguia ter a festa, as pessoas que gostavam do funk iam lá, se divertiam, participavam, dava o horário necessário, o horário da regra do horário noturno, o som abaixava, tinha dispersão. Será que não dá para fazer isso em todos os lugares da cidade?
16: Enfim, é uma situação que não é de hoje e as pessoas têm sofrido muito com isso, né? A gente citou alguns exemplos, Serra, agora lá no Arão Reis, citamos a questão da Avenida Guarapari, vocês citaram outro trecho também?
18: É
16: um problema geral, não só em Belo Horizonte, é lógico, em grandes cidades isso acontece, mas é um problema que atrapalha a vida do cidadão no outro dia, né? E atrapalha a economia, eu acho que em última análise, porque uma pessoa que fica com um som desse a noite inteira, no outro dia, Eduardo, ela não consegue produzir direito.
20: Ô Júlio, tudo que não tem ordem, tudo que não tem regulação, tudo que não é controlado, que foge ao controle da normalidade, faz mal para a maioria, e a maioria é que manda. Ninguém aguenta isso mais.
18: Só uma observação. A gente tem uma coisa, um movimento que acontece no Brasil chamado narcocultura, que é de normalizar a violência ou exaltar as facções criminosas em algumas músicas. E nesses bailes é sempre a gente acaba identificando esse tipo de comportamento que é para poder conquistar cada vez mais jovens. Agora volto a dizer, gente, não é só com polícia ou não é só fechando estabelecimento comercial na parte administrativa com a prefeitura. Tem que ocupar o espaço, ocupar a comunidade para promover lazer para esses jovens que estão lá. Ou então a gente vai cada vez mais perder. E não se esqueçam que essas músicas, elas trazem a voz da favela ou a realidade do que essas pessoas estão vivendo na comunidade.
16: Olha só, pessoal, foi preso na noite dessa quinta-feira o ex-goleiro Bruno Fernandes, que era considerado foragido da justiça há 2 meses. A prisão aconteceu em São Pedro da Aldeia, na região dos Lagos, ali no Rio de Janeiro. Bruno passou a ser considerado foragido da justiça após não se apresentar para cumprir decisão judicial que determinou seu retorno ao regime semiaberto. Atualmente, com 41 anos, o ex-jogador do Flamengo, também do Atlético, né, foi condenado a mais de 22 anos de prisão pelo assassinato da modelo Elisa Samúdio. A perda do benefício ocorreu após a constatação de que Bruno descumpriu as obrigações impostas pela justiça ao se ausentar do estado do Rio de Janeiro sem

0: Alexandre, o cara mais temido do país, já ganhou o direito de botar a tornozeleira e viver a vida dele. O Bruno não ganha nunca. Desde que eu me entendo por gente que eu ouço dizer que a pena é para quê, Júlio? A pena de uma pessoa, quando ela comete um crime, é para ela ser ressocializada, certo? Não deixa o cara jogar bola. Não deixa o cara trabalhar. E fica esse troço. O Júlio, ele já cumpriu o cadeião dele na segurança máxima de Nova Contagem. Ele já esteve em APAC. Não arrumou confusão, não fugiu. O cara veio, mas eles não dão sossego para ele. E você vê toda hora, o cara rouba milhões, milhões e milhões e milhões e milhões. Falava assim: eu roubei. Tá bom, toma a tornozeleira toda, vai para casa. Sabe? Eu lamento profundamente pelo crime do qual ele participou e profundamente pelo que tem acontecido com esse moço. O Bruno daria um ótimo filme. Crime sem perdão.
1: O William Travasso, o Eduardo está mais ou menos dizendo e tentando resumir ele aqui, que não é mais justiça, é uma espécie de vingança, talvez. É mais ou menos por aí?
2: Essa visão antropológica do Eduardo, que transforma o Bruno numa vítima da sociedade, eu respeito, é a tua opinião, mas comigo, desculpa, quando você fala assim, pô, se ele faz isso com a minha filha, eu pensaria da mesma forma. Eu estaria ao lado do capeta agora se ele faz isso com a filha minha, porque não dá. E cadeia? Não vem. O objetivo final é ressocialização? Não, o objetivo inicial da cadeia é punição. Cadê o corpo da Elisa Samúdio? Esses caras acabaram com a vida dessa mulher. Esse cara tomou 9 anos de cadeia e estando envolvido num sistema de morte cruel. E aí, no meu ponto de vista, não seriam 9 anos, mas a lei prevê isso aí. Se sou eu, quero que esse cara fique ali 30 anos, 40 anos no regime cumprindo toda a sua pena. Ele estava na Lagoa de Araruama, em São Pedro da Aldeia, de frente para uma lagoa, lugar lindo, uma ruazinha de terra, maravilhoso, e provavelmente comia um peixinho de vez em quando. E ele descumpriu as regras do jogo. Foi beneficiado e agora tem que pagar. Eu acho que não vejo perseguição, não.
1: E aí, o Marcelo da Fonseca?
3: Então, eu também vou discordar muito do Dudu nessa fala dele de que o Bruno foi vítima da sociedade. Eu acho que não dá para tratar o Bruno como vítima. Eu entendo e respeito sua opinião, Edu, mas o Bruno fez as escolhas dele. Ele, em vez de assumir, né, as responsabilidades dele e pagar pensão para sustentar um filho, ele pode ter, como se diz, ouvido maus conselhos, seguido péssimas influências, mas a escolha foi dele. A morte da Elisa Samúdio, o responsável, quem levou a morte da Elisa Samúdio foi o Bruno. E o WT lembra bem que até hoje a gente não sabe o que aconteceu com ela, né? A gente não sabe o que aconteceu com o corpo dela. Então, assim, é um insulto para o filho dela, né, que já é um atleta, um homem adulto, é um insulto para a mãe dela e um insulto para todo mundo que acompanha o caso. Porque cometeram um crime, mataram uma mulher e até hoje não se deram sequer tiveram sequer a hombridade de falar o que foi feito com ela. Então, eu acho isso muito triste. Não dá para tratar o Bruno como vítima da sociedade. Dito isso, eu entendo uma parte do argumento do Edu, que é o seguinte: é um erro processual nesse caso, eu acho. A justiça autorizou o Bruno a voltar a trabalhar, como qualquer preso. E aqui eu acho que a pena de homicídio tinha que ser muito maior do que 10 anos, né? Muito pouco tempo de cadeia. Mas tudo bem, mas isso é a lei, a gente não tem que discutir. Só que a justiça autorizou o Bruno a voltar a trabalhar e o trabalho dele é como jogador de futebol. Ele foi contratado por um time que vai jogar um torneio que aí tem que jogar em outros estados, né? Será que não é possível que o Bruno, contratado por esse time, não consiga autorização para participar dessas viagens? Porque aí, se ele tivesse autorização, ele não estaria descumprindo uma medida restritiva.
1: Jura?
3: Então, é um problema processual no caso. Agora, parece que o Bruno não está muito aí para isso. Ele viajou, não deu satisfação para a justiça, já tem praticamente 3 meses que ele está foragido. Então, realmente, não dá para tratar o Bruno como vítima e tem que reaver o que a justiça espera do futuro desse ex-atleta.
0: Júlio, com o devido respeito aos colegas, eu preciso pontuar algumas coisas. A primeira, alguém que está escutando em Itatiaia agora pode me convencer de que ele não cumpriu o que tinha que cumprir na cadeia? Esse é um ponto. Ele cumpriu a pena que estava estabelecida pela lei dos homens. Ponto. Dois, para ele pagar a pensão do filho, ele tem que trabalhar. Qual a profissão dele, Júnior? É jogador de futebol. Ele tentou ir a 5 clubes, Júnior, e houve movimentação de mulheres na porta do clube que o impediram de trabalhar. Quando o Marcelo fala assim: será que ele não podia conseguir na justiça? Ele tentou clubes do Nordeste, do interior de Minas, tudo, não deixaram ele trabalhar. E não veio dizer que foi Não, foi a

0: natal da sociedade, somos nós. Então, Júlio, para encerrar essa prosa, porque eu sempre tomo porrada de todo lado, mas tem algumas coisas que eu vou morrer com elas. Eu só acho duas coisas, Júlio. A primeira coisa, se eu cometo um crime, eu quero ser punido. Se eu cumprir a pena, eu quero tentar respirar e tocar a vida. Eu desejo isso para o Bruno, porque eu não sei o que vai acontecer com minha filha amanhã. E se ela um dia cometer um crime, eu vou pedir aos céus que deem a ela a chance de se redimir.
1: Ô Edu, mas só, né, também para dar esse pitaco, a mesma lei que você está usando para argumentar a favor do Bruno, ó, ele cumpriu essa lei. Essa lei prevê que ele tem mais um período de restrição de viagens. Ele tem que prestar conta para a justiça de quando ele sai de algum lugar. Ele ainda está cumprindo a pena, mesmo que seja no regime aberto. Então ele precisa avisar a justiça onde que ele está. No caso que a gente está discutindo agora, o Bruno fez uma viagem para jogar uma partida de futebol e não comunicou às autoridades. Ele descumpriu a lei de novo. E aí não dá para a gente achar que qualquer um pode descumprir essa lei e ficar por isso mesmo.
0: O Marcos Valério está... Já me sugeriram ficar personalizando. Né? Tem muito, mas muito cara que roubou milhões e matou milhões de pessoas de fome, de sede, que está solto. Tá?
1: Tá errado também.
0: A pena do Bruno é a única pena que... Eu tô com 50 anos de jornalismo. A única pena que eu considero perpétua.
2: Eu topo fazer um acordo com ele, né? Ele vai poder jogar a bola dele, viajar e tudo. Só me diz uma coisa. Cadê o corpo da Elisa Samudio, amigo?
3: Ponto final, nosso Conversa Geração. TV Eduardo Costa, William Travassos e Marcelo da Fonseca.
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1: Chegou o fim de semana. 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
4: 11 horas e 42 minutos.
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1: Obrigado, gente!
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0: dia e 2 minutos.
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13: Dia e 16 minutos.
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0: inglês lá de Abre Campo, esse meu. Ah, moleque.
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0: Meio-dia e 31 minutos.
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0: e 44 minutos.
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1: Meio-dia e 56 minutos.
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8: Exclusiva. 1h04. Boa tarde pra você. A partir de agora, começando, hein, minha turma, mais um Conecta 97, invadindo a sua tarde. Tarde de sexta-feira maravilhosa. Alô, sexta-feira, sua linda, você chegou. Hoje dia 8 de maio de 2026, e claro, né, turma? Tamo por cá, mais um Conecta, mais uma tarde, te fazendo companhia das 13 horas até as 16, sempre com muita música boa. Em clima, vamos dizer também, né, gente? Pode-se considerar que é véspera de Dia das Mães, é um dia mais que especial, né? Véspera ainda não é não, mas vamos considerar que já é. E claro, aqui no nosso Conecta a gente já entra no clima de Dia das Mães. Fica bom demais, né? Fim de semana também, sexta-feira. Ainda melhor, fim do expediente, a turma vai curtir. Aí sim, né? E claro, quero convidar você, nosso ouvinte, a nossa ouvinte, pra vir participar pelo 37-3513-0001. É o nosso contato, nosso WhatsApp. Manda pra cá os seus dados, não perde tempo. É o nome completo, o telefone de contato e o bairro, né, onde você mora. Hoje tá sendo sorteado muita coisa, tem uma lista repleta aqui de coisas pra vocês. Primeiro, o nosso kit churrasco, né, no gentil oferecimento lá do Frigotudo, Shopping da Carne. Temos também, minha turma, o Mac Burger, sanduíche artesanal Mac Burger, não pode faltar. Tem um presente mais do que especial da loja Luquete Presentes. Pois é, tá sendo sorteado pra você. Que inclusive tá rolando também sorteio lá no nosso Insta. É o Insta da Rádio Exclusiva Oficial. Pesquisa aí, já jogue na sua lupinha, né? Na sua busca. Dá um buscar aí, acha a nossa página e já começa a participar, viu? Tá rolando sorteio pelo nosso Instagram. Rolando sorteio aqui também, ao vivo no Conecta. Tem um par de ingressos da Queima do Alho, a edição de 2026, que promete muito. Tá sendo sorteado para os nossos ouvintes também. Tem um presente lá da loja Magazine Luiza. Tem presente da Dani Sena, é. Dani Sena Confeitaria tá marcando presença. E claro, né, turma, um Pix também, no valor de R$100, que é um oferecimento lá do Leandro Pedreiro, da Tropa do L. Ó, só que eu contei aqui, são 7, viu, gente? 7 presentes hoje. É muita coisa mesmo nessa sexta-feira. Você pode participar, chega mais. Ó, e chama a família, os amigos. Essa é minha dica, viu? Chama todo mundo aí pra tá marcando presença. Manda aqui o nome completo, o telefone de contato e o bairro. Não se esqueça, tem que mandar os dados completíssimos mesmo pra tá validando de vez a participação. claro, peça sua música, peça seu abraço, também super válido, né? Neste exato momento, gente, estou com ela ao vivo, Dani Senna, lá da confeitaria. Boa tarde, Dani!
9: Boa tarde, Lucianinho!
8: Tudo bem com você, minha querida?
9: Tudo bem, e com vocês?
8: Ah, tô bem demais, sexta-feira tá boa, né? Já começamos no 220, você viu, né?
9: Começou, eu vi, tô aqui te escutando.
8: Pois é, Dani, é o seguinte, já tô anunciando aqui que tem presente aí hoje, né, da Dani Senna, mas a gente também tem que falar um pouco, né, sobre, igual eu tava falando, né, comentando aqui mais cedo, sobre véspera, né, de Dia das Mães. Eu quero saber de você aí, como é que tá os preparativos, como é que tá todas as coisas por aí, hein?
9: Pois é, Luciane, estamos com tudo aí, né, porque eu também sou mamãe, então né, a gente quer ganhar coisas gostosas, né, no Dia das Mães.
8: Exatamente.
9: Essa semana a gente está voltada aí pro Dia das Mães, preparando várias tortas, né, quem quiser encomendar sua torta de domingo, chama a gente, marca lá, né, sua torta, porque é limitada, então assim, tem que já reservar para não ficar sem.
8: Tem que ir adiantando, então, esse processo aí que é limitado, né?
9: Isso, dou sim pro final de semana, né? Pro domingo, almoço, Dia das Mães.
8: Cai bem demais. Imagina ali naquele almoço, você já chega com a torta aí da Dani Senna, já presenteando a sua mamãe, hein? Tem nada melhor.
9: Isso, vamos ter torta de morango, vamos ter torta de pêssego, torta de abacaxi.
8: Ah, tudo isso, então, em especial aí pra esse dia tão especial, né? Que é o Dia das Mães.
9: Exatamente.
8: Bacana, Dani. Então o pessoal já pode estar encomendando, né? Igual você disse aí também, é limitado. É, o quanto mais rápido os ouvintes aqui forem, melhor, né?
9: Exatamente, porque senão acaba que a gente não consegue atender todo mundo, né? Que a demanda é grande.
8: Uhum. Graças a Deus a demanda é muito grande. Então, ó, pessoal, vocês já podem estar mandando mensagem, pode estar ligando lá na Dani, lá na Lohane também, quase não saiu. Na Lohane também pode estar mandando a mensagem ou ligando. Quais são os números, inclusive, Dani? Fala pra gente.
9: O meu, né, 37 99965 7098.
8: Sim.
9: E o da Lohane. Que é 99859 5699.
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9: Isso. Inclusive, Lucianinha, essa semana a gente tá com os bolos de feira.
8: É novidade?
9: É muito sucesso, é.
8: Bom
9: já
8: demais.
9: Já vendemos bastante semana passada, essa semana também.
8: E como é que é? Como é que funciona os sabores em questão disso?
9: Hoje a gente tá tendo o de brigadeiro com maracujá.
8: Boa opção.
9: E amanhã a gente tem o de brigadeiro com maracujá e temos o de pudim, que tá saindo assim muito rápido.
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8: Nossa, só sabor
9: aí
8: bom mesmo, hein?
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8: Só maravilha, hein, Dani? Então isso é a novidade dessa semana, também pode estar encomendando e pedindo, certo?
9: Certíssimo.
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8: 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Então, ó, gente, não perde tempo, você ouvinte aqui da Exclusiva, ouvinte dessa tarde de sexta-feira do Conecta, manda sua mensagem, não perde tempo, 37 99965 7098, ou da Lohane, que é o 37 98 59 5699. E aqui, pessoal, quiser passar lá também na Dani Senna mesmo, lá na rua Inácio Diogo?
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8: 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Pode estar passando lá, pode estar vendo de perto também, né? Essas delícias aí.
9: Isso aí, Lucianinho. E aí, vamos pro melhor da parte?
8: A melhor parte, eu costumo dizer que é o brinde para nossos ouvintes. Em especial, até conversei com você antes, né? que é o prêmio mais voltado para as mamães hoje. O que, que você bolou aí, Dani?
9: Isso. Luciane, eu pensei em dar uma torta de 1 litro para retirar da manhã, que aí a pessoa pode comer no domingo.
8: Ah, perfeito.
9: Né? Aí a gente vai sortear a mamãe aí, né, ou o filho que ganhar aí para dar para a mamãe uma torta.
8: Torta
9: bem deliciosa.
8: Torta, como é que é o nome? Torta de quê que você falou?
9: A torta é uma torta travessa, ela é de 1 litro.
8: Ah, é 1 litro?
9: Isso.
8: Entendi. Tá certo então, tá,
9: vai ser
8: sorteado.
9: De morango, tá? Ninho com morango.
8: Ninho com morango, não, perfeito, hein, gente? Que sabor bom. Tá, então vai ser essa torta de 1 litro ninho com morango, correto?
9: Isso, retirada amanhã,
8: retirada
9: viu?
8: Amanhã, deixa eu até pontuar isso aqui, tô notando tudo. Tá certo, então. Dani, muito obrigado, minha querida. Eu desejo pra você, pra Lohane, uma ótima, ótimo final de semana, ótima sexta-feira e boas vendas lá, tá bom?
9: Obrigado, Lucianinho.
8: E pra você, feliz Dia das Mães, minha querida.
9: Muito obrigado, viu?
8: Tá bom,
9: tchau,
8: então.
9: Tchau.
8: Tchau, tchau. Minha turma, muita novidade, né? Que conecta maravilhoso, começando daquele jeito, lá em cima. Tá sendo sorteada, então, essa torta de 1 litro, né? Sabor ninho com morango, lá da Dani Sena Confeitaria, né? Bora dar início então, turma? Vamos começar o nosso Conecta de hoje, porque já eu tô voltando por aqui pra mandar abraço. Ô, o WhatsApp que tá bonito, tá cheio de mensagem, você chega mais. 37 3513 0001. Manda pra cá também, gente, a sua declaração de amor pra sua mamãe nesse dia tão especial, hein? Eu quero ver! Vamos começar com música? Henrique Juliano, Romântico, boa tarde!
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2: Excelente tarde, 1h23, somam os ponteiros aqui da Exclusiva. Olha, minha gente, eu tô gostando de ver que o WhatsApp maravilhoso, tá caindo muita mensagem. As participações não param e não pode, né? Não pode parar. Vamos de abraços. A Gláucia Maria, boa tarde pra você, chegou participando da promoção. Como é que vai, minha querida, tudo bem? Deixa eu mandar um alô também pra Idenise, mandou aquele áudio. Alô, Idenise, boa tarde.
3: Boa tarde, Luciano Silva, aqui é Idenise da Vaz das Flores.
2: Como é que tá, hein?
3: Participar aí das promoções aí hoje aí, viu?
2: Tá bom, minha querida, um abraço pra você, tamo junto, valeu demais. Alô, Dulcineia.
4: A Dulcineia do bairro Cidade Jardim. Tô, né? É, deixa eu te falar, eu quero participar das promoções aí de todas.
2: Sim,
4: que tiver. Impossível.
2: Pode
4: eu não
2: deixar,
4: ganhar
2: minha
4: nenhuma
2: querida.
4: Com tantas promoções.
2: Hoje tem muito, hein, Dulcineia?
4: Participar de todas, viu? Do
2: tá Sérgio bom.
4: Da Silva, Cidade Jardim.
2: 3961-9171,
4: meu telefone.
2: Viu, viu?
4: Que Deus abençoe o final de semana de cada um de vocês, viu?
2: Amém, né?
4: Eu sei que os prêmios é para mamães, mas como eu não tenho a mamãe, eu quero me presentear.
2: Tá
4: eu
2: super válido.
4: Também.
2: Do cinema, mamãe.
4: Então, quero colocar meu nome aí pra me presentear eu mesma.
2: Tá bom, Dulcineia, tá super válido a sua participação, minha querida. Ótima sexta-feira. Um feliz Dia das Mães pra você, né? Já adiantando aqui, eu desejo um excelente Dia das Mães, tá bom? Alô, Lucilene, boa tarde pra você, Lucilene, lá no bairro Volta do Brejo. Tudo bem? Depois deixa aí o nome completo, hein, pra validar. Abraço pra você, pra toda a turma aí acompanhando. Tamo junto! Adriele Aparecida tá no bairro São José participando com a gente. Alô, Adriele, forte abraço. Uma ótima sexta-feira, bom final de semana. E o nosso querido ouvinte, Paulo Kenai, boa tarde.
5: Boa tarde, Luciano Lima. Tudo bem com você, né?
2: Tudo sim, e você?
5: É, para o Paulo Kenai, queria concorrer a esses prêmios aí. Esse kit churrasco e esses prêmios aí.
2: Viu?
5: Esses ingressos também, tudo tiver aí, sabe?
2: É, tem muita
5: e
2: coisa hoje, o Paulo.
5: De Paulo Paulino.
2: Sorte tá até maior.
5: E um abração pra vocês já para a tarde aí.
2: Valeu! Tá bom.
5: Obrigadão pra vocês aí.
2: Ah, eu que agradeço pela participação,
5: e
2: meu querido.
5: Também um abração pra todas as mães.
2: Oh, gostei.
5: Tá bom?
2: Já mandou aquela
5: todas
2: declaração.
5: As mães do mundo. Um abraço a todos pelo dia dessa também. Obrigado. Com Deus aí.
2: Valeu, Paulo Kenai, já deixou aí, ó, gente, aquela felicitações, né, pras mamães desse final de semana. Vai estar aí celebrando essa data tão importante. Vamos combinar o seguinte, turma. Você aí participa da promoção, mas também deixa aqui uma declaração aí pra sua mamãe. Ou pra alguma mãe, né, tão especial, talvez tem mãe de consideração. Enfim, que tem aquela simbologia, aquela importância na sua vida materna, né, vamos dizer assim. Então aquela... aquele parente materno, já manda aquele abraço, deixa aqui declarado as suas palavras que você diria nesse domingo de Dia das Mães. Deixa registrado aqui em forma de áudio pra gente ou em mensagem de texto. Vai ser muito bom, tá bom? Ó, então vem participar, chega mais, manda aqui o seu nome completo, telefone de contato, seu bairro. E se possível, deixa aí a sua declaração pra sua mamãe. Bora de música! Danilo e Davi, não mexe nas minhas gavetas. Yeah.

0: adivinha sexta-feira?
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4: 1:36.
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4: Uma boa sexta-feira pra você, 1:36, atualizando os ponteiros aqui do Conecta. Olha só, minha turma, vamos de abraço, mas antes, deixa eu te falar uma coisa. Se você é daqui de Pompéu da região, você sabe o peso, né, que tem a queima do alho da comitiva Os Mesmos. E esse ano, gente, vem forte demais. Mas agora, atenção, domingo, dia 10 de maio, Dia das Mães, começa a venda dos ingressos. A partir das 4 da tarde, já pode garantir o seu. E ó, o primeiro lote tá saindo a R$130. 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Agora sim, vamos de abraço, tem muita gente participando, igual eu falei, né? O WhatsApp tá maravilhoso, a galera tá querendo mesmo esses brindes. Só reforçando que hoje tem kit churrasco, tem MacBurger, tem um presente da loja Luquete Presentes, tem um par de ingressos da Queima do Alho, edição 2026, tem um presente da loja Magazine Luiza, tem também um presente da Dani Senna e um Pix no valor de R$100, que é um oferecimento lá do Leandro Pedreiro, da Tropa do L. Mandar um alô aqui em especial pra ela, a Lucilene, chegou chegando, participando. Boa tarde!
10: E a Lucilene, do bairro Volta do Brejo.
4: Lucilene!
10: Queria participar das promoções.
4: Certo.
10: E desejar feliz dia das mães. E desejar feliz dia das mães para Emanuele da Silva.
4: Uhum.
10: Para Tatiana Caroline.
4: Sim.
10: Da Silva.
4: Sim.
10: E desejar feliz Dia das Mães para todas as mães do mundo.
4: Olha, bacana!
10: E meu número é 998-267412, bairro Volta do Brejo. Queria escutar aquela música, Coração no Short, Pablo.
4: Do Pablo, um abraço para você então, Lucilene. Muito obrigado pela sua participação, minha querida. Te desejo também um feliz Dia das Mães, né, para todas as mamães que você citou aí no áudio. Quem tá por aqui é o Derson. Alô, Derson. Boa tarde pra você, meu querido. Como é que vai? Tudo bem? Tá participando com a gente? Tá no bairro Volta do Brejo falando. Uma excelente sexta-feira. Alô, Edivânia. Excelente tarde, minha querida. Edivânia de Almeida. Tá lá na comunidade Quilombo Saco Barreiro acompanhando também. Uma boa tarde pra você.

Bom final de semana! Sabrina Mariano chegou participando da promoção no bairro Morada do Sol. Alô, Sabrina, grande abraço! A Mirelle, lá de Silva Campos, tá por aqui também, pedindo música de Henrique e Juliano. Um abraço pra ela e pra toda a família. A Lima Elaine é quem chega. Alô, a Lima! Ela mora lá no centro de Pompeu, tá acompanhando também, participando com a gente. A Tatiane já deixou aqui também, ó, gente. Feliz Dia das Mães pra todas as mamães. Alô, Tatiane. Um grande abraço. Tamo junto. A nossa querida ouvinte, Vânia Silva, chegou participando. Tá lá no bairro Loteamento, né? Que ela tá acompanhando a gente. Tá sempre por lá no cantinho dela, escutando a 97. Grande abraço pra você também, viu, Vânia? A Márcia Aparecida não podia deixar de abraçar, né, gente? Minha ouvinte fiel do Ferro Velho Donana. Boa tarde pra você, Márcia, pedindo música. É Gustavo Lima, Retrovisor. Já aqui pra vocês também, tá bom, turma? Vamos agora com Panda? Pois é, o nosso querido cantor Panda, Eu Te Seguro. Aumente o volume, 1 hora 41 minutos.

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2: 1:50, boa tarde.
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2: Exclusivo. 1:51. Boa tarde, minha turma. Que sexta-feira gostosa, hein? Tarde boa, ensolarada. Fica ainda melhor acompanhando o Conecta aqui na sua exclusiva. 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Vamos de abraços! O WhatsApp, como sempre, tá bonito de se ver! Tem muita gente participando, tem muito áudio por aí e, claro, né, que a gente manda aquele alô para os ouvintes. A Cleusa, gente, tá por aqui participando. Boa tarde!
3: Boa tarde, Luciano.
2: Tudo bem?
3: Maria Caetano, do bairro Loteamento.
2: Bom demais, hein?
3: Telefone 999-396144.
2: Certo!
3: Gostaria de participar das promoções e mandar um abraço a todas as mamães do Brasil.
2: Uhum.
3: E pra mim, é lá no céu. Obrigada.
2: Ah, bom demais, minha querida. Um abraço pra você. Tamo junto.
3: Eu gostaria de ouvir aquela música, mãe. Conhecer pra todas as mães da minha família.
2: Fechou, Cleusa. Um abraço pra você, minha querida. Muito obrigado pela sua participação. Deixou aí também uma mensagem pra mamãe dela, né? Que infelizmente não está mais aqui. Mas, claro, tem aquela importância muito grande na vida da nossa querida ouvinte Cleusa. Alô, Keila. Boa tarde. Tamo
4: boa
2: junto.
4: Tarde,
2: como é que vai?
4: Sextou
2: daquele jeito, hein?
4: Meio-dia já foi.
2: Quem já fez, foi.
4: Quem não fez não faz mais. Nosso ícone também não está aqui mais. Bora lá, quero participar de todas as promoções, mandar um abraço a todas as mamães, né?
2: Uhum.
4: E para todos os ouvintes em si, da rádio. E não esquece de colocar meu nome, não, que hoje eu vou ganhar, hein? Dá um presente.
2: Tá com fé, Keila?
4: Não é possível que eu não vou ganhar um brinde desses aí.
2: Um abraço para você, minha querida. Tamo junto sempre, claro, viu? Vou cadastrar seu nome agora, agora.
5: Boa tarde, Lucianinho.
2: Alô, Lio Magna.
5: Aqui é Lio Magna, bairro Trevo.
2: Final. Como é que vai?
5: 5672. Gostaria de participar das promoções.
2: Viu?
5: Muito obrigada.
2: Tamo junto, Lio Magna. Valeu demais pela participação. Aquele abraço, viu? Ótima sexta-feira. Vamos mandar um abraço agora pra turma da mensagem de texto, que tem muita gente também participando. Eu tô gostando de ver, tá bom? A nossa querida Dalma de Campos, no bairro da VB, chegou participando. Boa tarde! Boa tarde também, eu desejo pra Natália. Natália Gabriela, tá por aqui, né, participando das promoções. Tá, porque tá querendo ganhar esses brindes. Edivaldo! Alô, Edivaldo! Uma boa sexta, como é que vai? Tudo bem por aí?

meu amigo? A Natália, nossa querida ouvinte, Nath. Ela até mandou um áudio, já já tem ele também por aqui, tá bom, Nath? Daniele de Souza, alô Daniele, boa tarde pra você. Ah, que bom, minha gente. Daniele tá falando com nós lá diretamente do bairro Volta do Brejo. A tropa da VB tá participando, tão marcando presença. Tô gostando de ver, hein? Olha só, você aí participe também pelo 37-3513-0001. Bora agora com o Toque 10. Música nova, hein? É nova no pedaço do mês aí, ó, de abril. Lançou tem pouco tempo. É o Melo de Poucas Ideias. É o nome dela. Obrigada, vamos curtir, hein? Aumente o volume, é pra dançar.

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3: 2:06, uma boa tarde pra você. Olha, olha, deixa eu te falar uma coisa. Se você é daqui de Pompeu, da região, você sabe o peso que tem a queima do ar e da comitiva, os mesmos, né? E esse ano vem forte demais, gente. Agora, atenção nisso aqui, hein? Domingo, dia 10 de maio, dia das mães, começa a venda dos ingressos. A partir das 4 da tarde, você aí já pode garantir o seu. E ó, eu vou te contar que o primeiro lote tá saindo a R$130. Então compensa demais pegar cedo. E não é só isso não. O lançamento será no Trem do Chope. É show com Diego Costa, animando a noite inteira. Então já faz o seguinte, combina com a família, chama os amigos e não deixe pra última hora não. Porque quem conhece vai, e quem vai não esquece. Dia 10, encontro marcado. Lançamento da queima do alho da comitiva, os mesmos no Trem do Chope. Vamos demais, alô? Tem muita gente participando, a gente não pode deixar de mandar abraço pra eles, né? Tem a galera do áudio, tá declarando pras mamães, eu tô gostando de ver, principalmente a nossa ouvinte Mirim aqui, ó. Mandou um áudio pra gente, boa tarde!
4: Boa tarde, Lucianinho.
3: Tudo bem?
4: Aqui é a Lara Sofia do bairro.
3: Mano, Lara, Deus, Lara Sofia.
4: Um abraço, felicidades, mãe, pra minha mãe Tatiane, e um abraço pros meus irmãos Luiz e Larissa, e feliz dia das mães pra todo mundo.
3: Ah, um abraço pra você, Lara, acompanhando a gente. Muito obrigado pela sua participação, tá bom?
5: Boa tarde, Lucianinho. Quero participar da promoção de hoje.
3: Viu?
5: Agropecuária.
3: Pessoal de Anguiretá acompanhando. Aquele abraço pra todo mundo aí, principalmente da agropecuária, né? Tá por aí sintonizados. Boa tarde, excelente dia de trabalho. Deixa eu mandar um alô aqui também, gente, em especial pro nosso ouvinte, o Enderson de Paula. Tá acompanhando a gente, tá no último volume. Boa tarde pra você, Wenderson. Como é que vai, tudo bem? Lá no bairro Morada do Sol é onde ele fala. Valeu demais, meu querido. O pessoal da MDL tá por aí também, né? A Larissa Nayara, o Lincoln, boa tarde pra vocês aí. Uma boa tarde de trabalho, tá bom? Valeu demais, turma. Cristiane tá por aqui pedindo abraços pra sua irmã Cláudia, lá no bairro da Volta do Brejo. Cristiane, o Vladson, a Alícia, pessoal do bairro Boa Vista chegou participando. Isso é bom demais, né? Alô, Derson! Esse aqui é o Derson do bairro Cristos, acompanhando também. Boa tarde pra você, meu querido. Como é que vai? Tudo certo, né? A Amélia tá por aqui. Boa tarde, Amélia! Maria Amélia, né? Do bairro Cristos também. Chegou participando. Tamo junto. Alô, Natália, nossa querida ouvinte Nath mandou aquele áudio. A gente tem que ouvir, né? Obrigação do Lucianinho. Vamos lá.
6: Tudo bem?
3: Tudo bem, e você?
6: Pra minha família, minha namorada do sol, pra minha filha Beatriz, pra minha amiga Maritos, pra minha amiga Ronilda, minha sogra, meu sogro, pro meu namorado geral, trabalha na fazenda Terra Santa. Meu cunhado Paulinho, trabalhando fazendo Terra Santa, funcionário de lá. E eu quero que você toque a música do Guilherme Silva.
3: Guilherme Silva.
6: Uma ótima tarde.
3: Pra abraço. Você também, um abraço.
6: Promoção.
3: Tá bom.
6: Natália Cristina de Almeida Tomás, Ruas Osélios Cordeiro Valadares, 2062. E meu número de contato é 99946179.
3: Tá certo, Natália. Um abraço pra você, tá bom? Muito obrigado pela sua participação. Desejo ótima sexta-feira. Gente, eu vou dar aquele retoque, né, nas promoções. Hoje tem kit churrasco, tem MacBurger, tem um presente lá da loja Luquete, tem um par de ingressos da Queima do Alho, tem presente da loja Magazine Luiza, presente da Dani Sena, tem um Pix também no valor de R$100, lá do Leandro Pedreiro. Olha, e para vocês participarem, basta deixar o nome completo, o telefone de contato e o bairro registrado aqui no nosso WhatsApp. 37-3513-0001. Pode ser por áudio, pode ser também por mensagem de texto. Fica aí a seu critério. Mas participem e não perde tempo. E claro, quero te convidar também para participar lá no nosso Instagram. É o arroba Rádio Exclusiva Oficial. Já dá um buscar aí no seu Instagram, né, na sua lupinha. Acha a nossa página, começa a seguir a gente e procura a promoção chamada Minha Mãe é Exclusiva. Tá postada no nosso feed, é só você rolar pouco aí pra baixo que vai encontrar rapidinho. Aí segue as regras, participa também, porque esse brinde aí, ó, sorteio já vai ocorrer, é amanhã mesmo, no sabadão. Então você pode participar. Só seguir as regras, chama os amigos, chama toda a família. Eu quero ver vocês marcando presença, hein? Porque é um super prêmio. É um perfume para esse Dia das Mães. Bora dar sequência, então? Enquanto você chega participando, chega mandando seu áudio, sua mensagem, a gente vai de música. Cleiton e Romário com Zé Felipe, Se Eu Te Perdoar. Já.

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4: 2:20, uma excelente tarde pra você, nosso ouvinte aqui do Conecta. Teve muita música boa, hein, gente? Teve só sucesso. E agora é hora de mandar mais abraços. Eu gostei da mensagem aqui, turma, foi da Eliana, nossa ouvinte. Ela chegou participando, né, claro, da promoção. Pediu, inclusive, música do Gustavo Lima e Luiz Fonsi, Vagabundo. Eu vou programar essa musicaça pra você, viu, Eliana? E claro, ela também falou assim, ó: Lucianinho, nosso dia de comemorar chegou, né? Porque dia das mães é todo dia e somos guerreiras, forte. Então parabéns a todas nós e saúde. Gostei demais da frase da Eliana, já deixou aí, né, a representatividade dela nesse dia tão especial, que é o dia das mães. Eliana Elisa, no bairro Morro Doce, uma boa tarde, minha querida, tamo junto sempre. Eu quero aproveitar a oportunidade e mandar um abraço também pra ele, nosso querido amigo Henrique, né, o Carlos Henrique, lá na fazenda Mato Grosso. Ele pediu um abraço pro Carlos, né, obviamente ele e também o Rodrigo. Estão querendo ouvir aí Calcinha de Renda com Panda e Gustavo Lima. A turma gosta, hein? Alô, Sabrina Mariano, boa tarde pra você. Boa tarde também, eu desejo pra Lucilete Silva. Depois, Lucilete, deixa seu nome completo, tá bom? Pra validar de vez a participação na promoção. Diego Pontes está por aqui também participando. Boa tarde pra você, meu querido. Ele desejou aí, né, um feliz Dia das Mães. A mãe dele, claro, acompanhando a gente. E mandou um abraço aí pra esposa Karine e o filho Heitor Gabriel e pra todas as mães dos ouvintes. Gostei de ver, hein, Diego? Forte abraço! A Ângela tá por aqui. Boa tarde pra você, Ângela. Como é que vai? Tudo bem, minha querida? Tá sumida, mas marcou presença, hein? Ah, Rosilene Duarte tá por aí também pedindo um abraço pra sua mãe lá em Anguretá, acompanhando a gente. Um abraço pra ela, então, diretamente de Anguretá, e também todas as mamães aí presentes. Edvânia Silva, boa tarde pra você, Edvânia. Boa tarde pra ela, a Dalma de Campos. Um abraço em especial pro Guilherme Alves, no bairro Volta do Brejo. E também o Antônio Souza, lá da VB, estão acompanhando a gente. A turma que chega também é ela, Carla Moura. Boa tarde pra você. Já deixou um feliz Dia das Mães antecipados. As mamães lá do MacBurger, é isso? Márcia, Marcelene, Juliana e ela, a Carla. Então a gente deseja aí feliz Dia das Mães pra vocês. Alô, Gildo, Gildinho chegou por aí participando, boa tarde. Tarde boa também pra Silvana Machado, alô Silvana. Um excelente final de semana. E ela, ó, já desejou também feliz Dia das Mães a todas as mamães desse Brasil. Kelly Faria, boa tarde pra você, Kelly. Tá no bairro Volta do Brejo participando. Valeu, minha querida, tamo junto. Pois é, hein, turma, participa, não perde tempo. Antes ali um pouco das 3 horas, a gente traz aqui o nome dos ganhadores. Então a você, não perde tempo não, chega mais, manda seu áudio, manda sua mensagem de texto pelo 37 35 13 0001. Hoje são incríveis 7 brindes pra vocês. Então tem muita sorte aí, talvez você tá levando um deles, né? Bora de música! Mari Fernandes, Teu Amigo Cuidou. Essa música é boa demais, viu, turma? Pode aumentar o volume, confia, que essa aí é sucesso.

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2: 2:36, somos os ponteiros aqui do Conecta, hein, gente? Que sexta-feira maravilhosa, um ótimo final de semana pra você. 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Vamos de mais abraços? Lembrando, hein, já eu trago por aqui o nome dos ganhadores da promoção, você vai participando, que hoje são incríveis 7 brindes sorteados pra você nessa tarde. É kit churrasco, Mac Burger, presente da loja Luquete, par de ingressos da Queima do Alho, presente da Magazine Luiza, presente da Dani Sena e um Pix no valor de R$100 lá da direção do Leandro Pedreiro. Deixa eu mandar um abraço aqui pro meu querido e consagrado amigo Jim Cabeção, tá por ali, ó, só fiquei de olho nas câmeras, tá na cozinha, tá batendo aquela boquinha, né, Jim? Abraço pra você, meu querido! Depois dá um toque aqui, viu? Vem cá no estúdio. Mandar um alô também, gente, em especial pra Helena Diniz acompanhando a gente. Como é que vai, Helena? Boa tarde, tudo bem com você? Tá por aí acompanhando, né? Ei, Jim, como é que tá? Ó, oh, Jim deu as caras por ali também. Como é que tá, meu querido? Bom ou não?
3: Cheguei!
2: Chegou, né? Cheguei. Graças a Deus, mais uma sexta.
3: Sextou.
2: Você viu que tem muito brinde aqui, né, Jim?
3: Sextou com S de Sadia.
2: Oh, S de Sadia. Gostei de ver, gente. Bom demais, Jim Cabeção tá por aqui já vai começar os trabalhos. Uma boa tarde pra ele, boa tarde de serviço, né? As participações não param pelo WhatsApp, você pode ir também. Manda aqui o seu nome completo, telefone de contato e o bairro. Não esquece, viu, gente, eu tava dando uma olhada aqui, tem muita gente esquecendo aí o nome completo. Não pode esquecer não, manda pra cá. 37-3513-0001. Bora de Marília Mendonça? O que falta em você sou eu!

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2: 2:49, uma excelente tarde pra você. Olha só, minha turma, deixa eu te falar uma coisa. 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E esse ano vem forte demais, minha turma. 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Neste exato momento, estou com o nome dos ganhadores da promoção de hoje. Muita promoção, graças a Deus. E tô com o nome de todos eles aqui, ó. Kit churrasco, quem garantiu ele foi a Natália Cristina de Almeida Tomás, 6179 ao final do telefone, bairro Cidade Jardim. O MacBurger foi a Ângela Paula Santana dos Reis, 2748 ao final do telefone, bairro Volta do Brejo. O brinde lá da Luquete Presentes, quem garantiu ele foi a Mayra Ismélia Almeida Gonçalves Menezes, 6347 ao final do telefone, bairro Centro. Par de ingressos da queima do alho foi a Eduarda Lima Silva, 6049 ao final do telefone, bairro Volta do Brejo. Brinde da Magazine Luiza foi a Valentina Correia Freitas, 1052 ao final do telefone, bairro Trevo. O doce da Dani Sena foi ela, nossa querida Marley Gonçalves Pinto, 6957, final do telefone, bairro Morada do Sol. E por fim, o Pix de R$100 foi a Flávia Martins de Souza, 2511, ao final do telefone, bairro Belvedere. Aos ganhadores, meus parabéns. Vocês podem retirar a autorização de vocês ainda hoje aqui na exclusiva, até às 18 horas. Caso não consiga vir hoje, retirar em até 2 dias úteis, tá bom, minha galera? Vamos de música? Léo Foguete, Kaká e Pedrinho, Cabelo de Sol.

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2: Na presença das Santas Chagas de Jesus, convido você e sua família para este momento abençoado na nossa programação. Vamos juntos colocar nas Santas Chagas de Jesus o nosso pedido de oração, a nossa intenção. Prepare o seu ambiente de oração com as fotos, as roupas de família e, de modo particular, lembrando dos enfermos. Traga os nomes por quem vamos interceder e pedir cura e libertação de todos os sofrimentos e dores.
3: Queridos irmãos e irmãs, é sexta-feira. É misericórdia divina durante todo o dia e, de modo particular, nesse momento, no Terço das Santas Chagas, contemplando a misericórdia de Deus estampada nesse ato redentor de Jesus na cruz. Rezemos. Em nome do Pai, e do Filho, e do Espírito Santo. Amém. Creio em Deus Pai Todo-Poderoso, Criador do céu e da terra, e em Jesus Cristo, seu único Filho, nosso Senhor, que foi concebido pelo poder do Espírito Santo, nasceu da Virgem Maria, padeceu sob Pôncio Pilatos, foi crucificado, morto e sepultado, desceu à mansão dos mortos, ressuscitou ao terceiro dia, subiu aos céus, está sentado à direita de Deus Pai Todo-Poderoso, de onde há de vir julgar os vivos e os mortos. Creio no Espírito Santo, na Santa Igreja Católica, na comunhão dos santos, na remissão dos pecados, na ressurreição da carne, na vida eterna. Amém. Ó Jesus, Divino Redentor, tende misericórdia de nós e do mundo inteiro. Deus Santo, Deus Forte, Deus Imortal, tende piedade de nós e do mundo inteiro. Graça, misericórdia, meu Jesus, nos perigos presentes, cobri-nos com vosso preciosíssimo sangue. Pai Eterno, tende misericórdia de nós, pelo sangue de Jesus Cristo, vosso Filho unigênito, tende misericórdia de nós, vos suplicamos. Amém. Neste primeiro mistério do Terço das Santas Chagas, na sexta-feira, contemplamos a tristeza mortal e a agonia de Jesus no Getsêmani. Como fruto desta oração, peçamos por todas as pessoas que sofrem com a depressão, que sejam curadas nas santas chagas de nosso Senhor Jesus Cristo. Rezemos. Eterno Pai, eu vos ofereço as santas chagas de nosso Senhor Jesus Cristo, para curar as de nossas almas.
2: Meu Jesus, perdão e misericórdia.
4: Pelos méritos de vossas santas chagas.
2: Meu Jesus, perdão e misericórdia.
4: Pelos méritos de vossas santas chagas.
2: Meu Jesus, perdão e misericórdia.
4: Pelos méritos de vossas santas chagas.
2: Meu Jesus, perdão e misericórdia.
4: Pelos méritos de vossas santas chagas.
2: Meu Jesus, perdão e misericórdia.
4: Pelos méritos de vossas santas chagas.
2: Meu Jesus, perdão e misericórdia.
4: Pelos méritos de vossas santas chagas.
2: Meu Jesus, perdão e misericórdia.
4: Pelos méritos de vossas santas chagas.
2: Meu Jesus, perdão e misericórdia.
4: Pelos méritos de vossas santas chagas.
2: Meu Jesus, perdão e misericórdia.
4: Pelos méritos de vossas santas chagas.
2: Meu Jesus, perdão e misericórdia.
4: Pelos méritos de vossas santas chagas.
3: Neste segundo mistério do Terço das Santas Chagas, contemplamos Jesus carrega a cruz. Rezemos por todos aqueles que estão carregando a cruz do vício do alcoolismo. Senhor, pelas tuas santas chagas, curai os alcoolistas e curai as famílias que sofrem com o peso do alcoolismo. Eterno Pai, eu vos ofereço as santas chagas de nosso Senhor Jesus Cristo para curar as de nossas almas.
2: Meu Jesus, perdão e misericórdia.
5: Pelos méritos de vossas santas chagas.
2: Meu Jesus, perdão e misericórdia.
5: Pelos méritos de vossas santas chagas.
2: Meu Jesus, perdão e misericórdia.
5: Pelos méritos de vossas santas chagas.
2: Meu Jesus, perdão e misericórdia.
5: Pelos méritos de vossas santas chagas.
2: Meu Jesus, perdão e misericórdia.
5: Pelos méritos de vossas santas chagas.
2: Meu Jesus, perdão e misericórdia.
5: Pelos méritos de vossas santas chagas.
2: Meu Jesus, perdão e misericórdia.
5: Pelos méritos de vossas santas chagas.
2: Meu Jesus, perdão e misericórdia.
5: Pelos méritos de vossas santas chagas.
2: Meu Jesus, perdão e misericórdia.
5: Pelos méritos de vossas santas chagas.
2: Meu Jesus, perdão e misericórdia.
5: Pelos méritos de vossas santas chagas.
3: No terceiro mistério do terço das santas chagas, contemplamos a crucificação de Jesus. Como fruto desta devoção e desta contemplação e oração, rezemos por todos os presos e seus familiares, amigos, que sofrem com esta situação. Eterno Pai, eu vos ofereço as santas chagas de nosso Senhor Jesus Cristo para curar as de nossas almas.
2: Meu Jesus, perdão e misericórdia.
4: Pelos méritos de vossas santas chagas.
2: Meu Jesus, perdão e misericórdia.
4: Pelos méritos de vossas santas chagas.
2: Meu Jesus, perdão e misericórdia.
4: Pelos méritos de vossas santas chagas.
2: Meu Jesus, perdão e misericórdia.
4: Pelos méritos de vossas santas chagas.
2: Meu Jesus, perdão e misericórdia.
4: Pelos méritos de vossas santas chagas.
2: Meu Jesus, perdão e misericórdia.
4: Pelos méritos de vossas santas chagas.
2: Meu Jesus, perdão e misericórdia.
4: Pelos méritos de vossas santas chagas.
2: Meu Jesus, perdão e misericórdia.
4: Pelos méritos de vossas santas chagas.
2: Meu Jesus, perdão e misericórdia.
4: Pelos méritos de vossas santas chagas.
2: Meu Jesus, perdão e misericórdia.
4: Pelos méritos de vossas santas chagas.
3: No quarto mistério do terço das santas chagas, contemplamos Jesus nos dá a sua mãe como nossa mãe. Como fruto desta devoção e oração, vamos pedir por todas as mães, para que, tendo gerado para a vida, gerem para a graça. E por todas as mulheres que desejam o dom da maternidade, rezemos. Eterno Pai, eu vos ofereço as santas chagas de nosso Senhor Jesus Cristo para curar as de nossas almas.
2: Meu Jesus, perdão e misericórdia.
5: Pelos méritos de vossas santas chagas.
2: Meu Jesus, perdão e misericórdia.
5: Pelos méritos de vossas santas chagas.
2: Meu Jesus, perdão e misericórdia.
5: Pelos méritos de vossas santas chagas.
2: Meu Jesus, perdão e misericórdia.
5: Pelos méritos de vossas santas chagas.
2: Meu Jesus, perdão e misericórdia.
5: Pelos méritos de vossas santas chagas.
2: Meu Jesus, perdão e misericórdia.
5: Pelos méritos de vossas santas chagas.
2: Meu Jesus, perdão e misericórdia.
5: Pelos méritos de vossas santas chagas.
2: Meu Jesus, perdão e misericórdia.
5: Pelos méritos de vossas santas chagas.
2: Meu Jesus, perdão e misericórdia.
5: Pelos méritos de vossas santas chagas.
2: Meu Jesus, perdão e misericórdia.
5: Pelos méritos de vossas santas chagas.
3: Nesse quinto mistério do terço das santas chagas, contemplamos a morte de Jesus na cruz. Como fruto desta devoção, rezemos por todos os que perderam seus entes queridos, que estão vivendo um luto e uma saudade, mas de modo particular pelas mães que perderam seus filhos. Eterno Pai, eu vos ofereço as santas chagas de nosso Senhor Jesus Cristo para curar as de nossas almas.
2: Meu Jesus, perdão e misericórdia.
4: Pelos méritos de vossas santas chagas.
2: Meu Jesus, perdão e misericórdia.
4: Pelos méritos de vossas santas chagas.
2: Meu Jesus, perdão e misericórdia.
4: Pelos méritos de vossas santas chagas.
2: Meu Jesus, perdão e misericórdia.
4: Pelos méritos de vossas santas chagas.
2: Meu Jesus, perdão e misericórdia.
4: Pelos méritos de vossas santas chagas.
2: Meu Jesus, perdão e misericórdia.
4: Pelos méritos de vossas santas chagas.
2: Meu Jesus, perdão e misericórdia.
4: Pelos méritos de vossas santas chagas.
2: Meu Jesus, perdão e misericórdia.
4: Pelos méritos de vossas santas chagas.
2: Meu Jesus, perdão e misericórdia.
4: Pelos méritos de vossas santas chagas.
2: Meu Jesus, perdão e misericórdia.
4: Pelos méritos de vossas santas chagas.
3: Rezemos três vezes. Eterno Pai, eu vos ofereço as santas chagas de nosso Senhor Jesus Cristo para curar as de nossas almas. Eterno Pai, eu vos ofereço as santas chagas de nosso Senhor Jesus Cristo para curar as de nossas almas. Eterno Pai, eu vos ofereço as santas chagas de nosso Senhor Jesus Cristo para curar as de nossas almas. Amém. Queridos filhos e filhas, tendo rezado o terço das santas chagas, vamos agora fazer a oração de todos os dias, que é a novena das santas chagas de nosso Senhor Jesus Cristo. Rezemos. Por suas santas chagas, suas chagas gloriosas, o Cristo Senhor me proteja e me guarde. Senhor Jesus, foste levado na cruz para que por vossas santas chagas sejam curadas as de nossas almas. Eu vos louvo e agradeço pelo vosso ato redentor. Carregaste em vosso próprio corpo os meus pecados e de toda a humanidade. Nas vossas santas chagas, coloco minhas intenções, minhas preocupações, ansiedades e angústias, minhas enfermidades físicas e psíquicas, meus sofrimentos, dores, alegrias e necessidades. Em vossas santas chagas, Senhor, coloco minha família. Envolvei, Senhor, a mim e meus familiares, protegendo-nos do mal. Coloque a sua intenção. Senhor, ao mostrar vossas santas chagas gloriosas a Tomé e o mandando tocar em vosso lado aberto, o curaste da incredulidade. Eu vos peço, Senhor, permita-me refugiar em vossas santas chagas e, por mérito desses sinais de vosso amor, curai a minha falta de fé. Ó Jesus, pelos méritos de vossa paixão, morte e ressurreição, dai-me a graça de viver os frutos da nossa redenção. Amém.
6: Por tuas chagas, Senhor.
2: Acabamos de rezar o terço das Santas Chagas na hora da misericórdia. E confiantes na graça de cura e libertação de todos os sofrimentos e dores, que todos os dias nós temos o nosso encontro marcado aqui na nossa programação. Padre Reginaldo Manzotti, eu, Geison e todos nós juntos somos a família Evangelizar é Preciso, intercessores das Santas Chagas. Escutemos palavras de salvação com o Padre Reginaldo Manzotti.

Queridos filhos e filhas da Hora da Misericórdia, nessa sexta-feira que antecede o Dia das Mães, das músicas marianas que eu conheço, essa é uma das mais lindas, para mim. E sabe por quê? É a minha memória afetiva de Deus. Quando era quarta-feira, quando eu estava de férias, depois de estar no seminário, ou antes do seminário, toda quarta-feira, às 3 horas, minha mãe falecida ia na igreja, na novena de Nossa Senhora do Perpétuo Socorro, lá na minha cidade, Paraíso do Norte. E eu lembro que no final da novena, cada uma levava uma rosa, toda quarta-feira. E eles cantavam essa música. Não tinha padre, não, era leigo que fazia. E a gente passava pela imagem, pelo quadro, e deixava a rosa para Nossa Senhora, cantando essa música. E eu quero, com isso, homenagear a todas as mães que estão me ouvindo.

0: Escute esse testemunho, por favor.
1: Olá, Padre Reginaldo, sua bênção. Sou Janaína, de São Gabriel, na Bahia.
0: Pois
1: ouço
0: não.
1: O seu programa pelo aplicativo. Eu faço todas as novenas, mas eu consegui a graça agora no cordão de São José.
0: Opa.
1: Eu e minha filha nunca tivemos uma boa relação. Não nos falávamos, praticamente. E aí agora, no dia 23/3, no cordão de São José, nós conversamos. Ainda não foi como eu gostaria, mas eu já comemoro.
0: O começo,
1: pois sei,
0: né?
1: Que é Jesus isso. Não faz a graça pela metade.
0: E eu conto certeza.
1: A São José rogou,
0: São José
1: providenciou. Graça alcançada é graça testemunhada. Toca o sino, sacristão.
0: Louvado seja Deus, Janaína de São Gabriel, Bahia. Filha, foi o começo. As portas se abriram. Isso é o começo de uma restauração. Deus seja louvado. Bíblia aberta, cartilha de oração.

Nesta sexta-feira, o texto é João 15, 12 a 17. João 15, 12 a 17. O Senhor esteja convosco, Ele está no meio de nós. Proclamação do Evangelho de Jesus Cristo segundo São João. Glória a vós, Senhor. Este é o meu mandamento. Amai-vos uns aos outros como eu vos amo. Ninguém tem maior amor do que aquele que dá vida por seus amigos. Vós sois meus amigos, se fazeis o que vos mando. Já não vos chamo servos, porque o servo não sabe o que faz seu senhor, mas chamei-vos amigos, pois vos dei a conhecer tudo quando ouvi do meu Pai. Não fostes vós que me escolhestes, mas fui eu que vos escolhi. O que vos mando é: amai-vos uns aos outros. Palavra da salvação, glória a vós, Senhor. Ei, padre, fala alguma coisa. É que Jesus é mestre e fala com tanta propriedade. E olha que nesse evangelho aparece: este é o meu mandamento, amai-vos. E veja que ele diz: amai-vos como eu vos amo. Então, entenda como Jesus nos ama. Eu não sei, gente, como alguém pode se desviar do caminho de Jesus. Eu não sei como alguém pode virar as costas. Filhos queridos, no final do Evangelho ele diz de novo: o que eu vos mando é: amai-vos uns aos outros. Senhor, Senhor Jesus, que nos amastes profundamente, faça-me compreender, entender e vivenciar este amor. Sou e quero ser cada vez mais seu discípulo, Senhor. E é por isso que clamo a vossa misericórdia. Senhor, se às vezes eu me deixo levar por falsos amores, se o meu coração fica dividido, perdoa minha ingratidão. Que a vossa misericórdia me sustente. E nesse momento, largue tudo o que você está fazendo. Largue. Deixa lá a faca de pão. Deixa lá essa xícara. Junta tuas mãos em oração comigo. Misericórdia, Jesus. É sexta-feira. Tem alguém na tua casa que você quer clamar a misericórdia? Traga o rosto desta pessoa. É por causa de bebida? É o cigarro? Tem alguém que está lá acamado? Eu quero me unir a algumas pessoas que estão se recuperando de transplante. Quero trazer outras pessoas que se recomendaram às nossas orações e ligaram aqui pedindo oração. Junte as tuas mãos em prece e diga: Senhor, é crendo no teu amor que eu peço a tua misericórdia. Por favor, ajuda-me. Jesus misericordioso, eu confio em vós. Jesus misericordioso, pega lá a foto, a roupa, pega lá a vasilha com água. Senhor Deus, é a hora da tua misericórdia. Quando crucificados, mortos levantaram do sepulcro, o céu se fechou,
trovões se ouviu. É nessa mesma hora, Senhor, é nessa mesma hora, um quarto do dia, Jesus misericordioso, eu clamo as tuas santas chagas ao pé da cruz. Você e eu, nós estamos aos pés da cruz de Jesus. Eu clamo, Senhor, eu espero, eu não quero me desviar.

Jesus misericordioso, abençoai, santificai, abençoai a água, a roupa dos enfermos, as fotos de família, derramai graças e bênçãos do céu. Em nome do Pai, do Filho e do Espírito Santo.

0: E vamos juntos para o quarto dia da novena perpétua de Jesus das Santas Chagas. E eu convido você a mandar as suas intenções, 41-3221-6060. Rezemos. Por suas santas chagas, suas chagas gloriosas, o Cristo Senhor me proteja e me guarde. Senhor Jesus, foste levado na cruz para que, por vossas santas chagas, sejam curadas as de nossas almas. Eu vos louvo e agradeço pelo vosso ato redentor. Carregaste em vosso próprio corpo os meus pecados e de toda a humanidade. Nas vossas santas chagas, Senhor, coloco minhas intenções, minhas preocupações, ansiedades e angústias, minhas enfermidades físicas e psíquicas, meus sofrimentos, dores, alegrias e necessidades. Em vossas santas chagas, Senhor, coloco a minha família. Envolvei, Senhor, a mim e meus familiares, protegendo-nos do mal. Senhor, ao mostrar vossas santas chagas gloriosas a Tomé e o mandando tocar em vosso lado aberto, o curaste da incredulidade. Eu vos peço, Senhor, permita-me refugiar em vossas santas chagas e, por mérito desses sinais de vosso amor, curai a minha falta de fé. Ó Jesus, pelos méritos de vossa paixão, morte e ressurreição, dai-me a graça de viver os frutos da nossa redenção. Amém. Queridos filhos e filhas, os testemunhos nos são enviados e eu convido, estimulo você que também o faça. Mande para a obra, para que o mundo saiba esta presença do Deus vivo e verdadeiro, que faz milagres e prodígios. Acompanhe este.
1: Conheci meu marido, quando eu conheci ele, ele era um rapaz assim, muito bom, né? Direito e tudo, sem vícios nenhum. Só que depois, com o passar do tempo, ele começou a beber. E o meu marido continuou bebendo, ele era muito agressivo, sabe? Gente, eu sofri demais da conta com meus filhos quando era adolescente, quando era pequeno, minhas filhas, né? Por causa do álcool. Mas aí foi muito joelho dobrado. Eu acabava a Santa Missa, eu ajoelhava em frente ao Santíssimo, chorando, pedia. Nem era para parar, era para diminuir, porque né, o sofrimento era muito. E hoje eu sou feliz, porque eu alcancei essa graça. Eu pedia a Jesus na Santa Chagas, não era uma gota, era um pinguinho só da gota dele, né, para poder, na minha oração, para levar para Jesus para ele parar de beber. Hoje ele é um homem que não bebe nada, sou muito feliz com ele. Ele não ia à igreja nenhuma. Hoje eu consegui levar ele para a igreja, assistir a missa. Hoje ele senta para rezar, para dormir, ele senta para levantar e reza. Ele não era homem de rezar, não. Nada, nada. Era assim, vou dizer, ateu. Então hoje eu posso falar que essa graça dele, esse milagre, isso foi um milagre da minha vida, porque ficou eu feliz e minhas filhas. Graça alcançada e graça testemunhada. Obrigada, meu Deus. Toca o sino, sacristão.
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0: 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E vamos à bênção da casa. Que a vossa divina bênção os acompanhe. Que o Espírito Santo ilumine os seus pensamentos e que seu poder haja por eles em toda parte. Tudo que se encontra nesta casa, os que nela entram, os que dela saem, que Jesus, nas suas santas chagas, nos abençoe e vos preserve do mal, para que nenhuma desgraça se aproxime de vós. O Senhor vos abençoe e vos guarde, que Ele faça seu rosto brilhar sobre vós, que Ele se compadeça de vós e vos dê a paz. Em nome do Pai, do Filho e do Espírito Santo. Amém.

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2: 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Uma excelente tarde, 3 horas 36 minutos. Informa os ponteiros aqui do Conecta, minha turma. Boa tarde. Olha só, eu tenho um recado pra você. Deixa eu te falar uma coisa. Se você é daqui de Pompeu ou da região, você sabe o peso que tem a queima do alho da comitiva, os mesmos, né? E agora esse ano vem forte demais. Atenção, domingo, dia 10 de maio, dia das mães, começa a venda dos ingressos. A partir das 4 da tarde, você já pode garantir o seu. E ó, o primeiro lote tá saindo a R$130. Então compensa demais pegar cedo. E não é só isso não. Lançamento será no Trem do Chope. É show com Diego Costa animando a noite inteira. Então faz o seguinte: já combina com a família, chama os amigos e não deixa pra última hora não. Porque quem conhece vai. E quem vai não esquece. Dia 10 tem encontro marcado. Lançamento da queima do alho da comitiva Os Mesmos no Trem do Chope. Gente, lembrando que você ainda pode participar, peça sua música, o seu abraço pelo 37-3513-0001. Hoje foi chuva de comentários, né? Foi chuva de participações, bom demais. E eu ainda quero ver você por aqui. 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Bora de música! Diego e Vitor Hugo tá chegando por aí, bem mais que eu!
3: Sei que você não tá entendendo nada, tanta gente...

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6: Até que enfim a sexta-feira.
7: Até que enfim a sexta-feira.
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10: 3:50, soma os ponteiros aqui da Exclusiva. Boa tarde pra você, ligado aqui no nosso Conecta, que inclusive é reta final, hein, turma? Pois é, tá chegando ao fim, mas antes quero te dar um recado. 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Minha turma, quero agradecer você por mais uma sexta-feira concluída com sucesso. É missão sucedida, hein? Valeu demais pela participação dessa sexta, nessa tarde maravilhosa. Prometo voltar com Conecta na segunda, se Deus quiser. Aí amanhã tem Lucianinho com o Alô 97 a partir das 8 da manhã.
5: Vai ser bom demais, eu vejo você aqui. E a nossa penúltima, Gustavo Lima, assunto que dói. Saideira Henrique Juliano, ele quer ser eu. Valeu demais, minha turma, tamo junto!

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2: Indicadores Agropecuários, com Diego Brião. Soja.
3: Os contratos futuros de soja com vencimento em maio registraram queda nos Estados Unidos na quinta-feira. Na Bolsa de Chicago, a cotação era de US$ 11,77 por bushel ao final do dia. Valor no mercado físico no Brasil por saca de 60 quilos. Estado do Mato Grosso, cidade de Rondonópolis, R$ 109,80. Paraná, Marechal Cândido Rondon, R$ 109. Bahia, Luiz Eduardo Magalhães, R$ 111. E Rio Grande do Sul, não me toque, R$ 112 por saca de 60 quilos.
2: Milho.
3: Valores no mercado físico, por saca de 60 quilos. Paraná, Ubiratã, R$ 53,00, valor em estabilidade na comparação com a cotação anterior. Mato Grosso e Itiquira, R$ 48,00, também em estabilidade. E Goiás, Jataí, R$ 55,00, em queda.
2: Boi gordo.
3: Em São Paulo, na B3, os contratos com vencimento em maio eram negociados ao final da quinta a R$ 340,05 por arroba. Houve queda de 0,42% no dia. Boi à vista. Mato Grosso, Rondonópolis, R$ 346 por arroba.
2: Café.
3: Os contratos futuros de café arábica com entrega prevista para maio terminaram a quinta-feira em Nova York, nos Estados Unidos, em queda. A cotação era, ao final do dia, de R$ 1.894,20 por saca de 60 quilos. No Brasil, na B3, os contratos futuros de café arábica com entrega prevista para maio apresentaram queda, com cotação de US$ 370 por saca de 60 quilos. Valor no mercado físico do café arábica, tipo 6, por saca de 60 quilos. Minas Gerais, Varginha, R$ 1.790. Bahia, região oeste, R$ 1.755. E São Paulo, Franca, R$ 1.730.
2: Algodão.
3: Valor do algodão em pluma, por arroba. Mato Grosso, Sorriso, R$ 127,97. Valor em elevação, na comparação com a cotação anterior. E Bahia, região oeste, R$ 134,00, também em elevação.
2: Trigo.
3: Valor do mercado físico do trigo por saca de 60 quilos. Paraná, Marechal Cândido Rondon, R$ 66,00, em estabilidade. E Rio Grande do Sul, Nonoais, R$ 64,00, também em estabilidade.
2: Arroz.
3: Valores no mercado físico. Bahia, região oeste, R$ 78,50 por saca de 60 quilos, em elevação. E Rio Grande do Sul, média estadual, R$ 67,00 por saca de 50 quilos, em estabilidade.
2: Indicadores Agropecuários com Diego Brião. Produção, Agência Rádio Web.
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1: Não deixa com ele, porque ele sou eu. 4:07. Alô, turma. É nós voltando para começar os trabalhos. Começa tudo de novo por aqui, hein? Hoje nós estamos aí na tarde de sexta-feira para fechar a semana, 8 de maio, ano 2026, começando mais um Parada Sertaneja, que vai até às 19, detonando as melhores por aqui. Perdi a memória. É, o nosso WhatsApp começa a trabalhar do meu lado esquerdo, 37-3513-0001. É nóis que manda abraço, já cumprimentando ele, Luizinho das Dores. Luizinho das Dores, uma boa tarde pra ele. Das Dores, Geraldinho, Laís, abraço pra vocês aí, viu? Chegando também o Renato, né? O Renato lá do Shopping da Carne, lá do Frigotudo, tudo certinho por aí, Renato. Hoje já é sexta-feira, hein, Renato? Aí você vê, sexta, hoje, amanhã, sábado, domingo é dia das mães, né? 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Abração e bom trabalho pra vocês aí, Renato. Chega também o Rafael, me parece que é lá da Mil Creme, né? Ele manda um abraço aí pra turma, porque a turma vai chegando devagarinho também, a turma lá de... A Marisa é lá da Várzea do Galinheiro, tudo bem? Manda um alô pra nós aqui, pro filho Marlo. Alô, Marlo! Hoje é aniversário do Marlo, hoje tem festa. Alô, Marlo, um feliz aniversário pra você. Sim, que essa data repita por muitos e muitos anos. Durante a programação, mais tarde um pouquinho, nós vamos ajeitar uma do Zezé de Camargo e Luciano, porque já tem uma na programação ali, mas pra abrir com chave de ouro tem trio. Não, é de Paulo e Paulino, né? De Paulo e Paulino e o trio, né? O trio lá de Martinho Campos, que é o Trio Som Brasil. Falou demais já, não, você tá doido.

Aristides Brito, vitória no Espírito Santo, tá pro Popel ainda, Aristides Brito, um abraço pra ele, meu amigo tiozinho da Sonina, é o eletricista. Alô, tiozinho, um abraço aí pra você aí, tá aí trabalhando e ouvindo nós, canta Zezé de Camargo e Luciano.

0: Luizinho da Das Dores, abraço pra eles, por ter marcando 4 horas e 16 minutos. É tarde de sexta-feira, é pra fechar a semana. Alô, Maria José, lá na cidade de Martim Campos, Arilma, lá na cidade de Abaeté.
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0: É nóis, que manda abraço, minha turma. Deixa eu mandar um abraço aí pro Capitão Batista. Boa tarde, Capitão Batista. Boa tarde, Sargento Carlos Henrique. Abraço aí pra vocês aí.
1: Carlos, fortes marchemos.
0: Aí, abraço aí pra vocês, um abraço pra todos. E da Polícia Militar, quando os poteiros marcam 4:17.
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6: Gente, 4h22. Carlinhos, Gabriela, João Miguel e Carlos Eduardo, tá lá ouvindo nós também. Alô, Zé Curubu e Vanessa, aquele abraço, manda um abraço também pro Zé da Brasília. Zé da Brasília, tudo certinho, um abraço pro Zé da Brasília, a turma toda aí que tá sempre ouvindo nós, né? Arilma lá na cidade do Meité, e mais uma vez manda um abraço pra turma lá da Mil Creme. Alô, Rafael, boa tarde pra ele, da Mil Creme, um abraço pra vocês aí. A Mirelle chegou, a Mirelle, a Renata, a Júlia, a Ângela, o Gabriel e o Juninho, um abraço também pra Bia, a turma lá em Silva Campos. Maria José lá na cidade de Martinho Campos, já tá na ponta da agulha ali o meu velho pai com Léo Canhoto e Robertinho. Olá, né, Taíde Leiteiro, firmou aí, Taíde, um abraço pro Taíde Leiteiro, manda um abraço também pro Libério do Taíde e manda um abraço pro Chiquito, né, o Chiquito da Mara, Dona Anitta, Luiz, a turma tá lá trabalhando, o Curiang tá lá com sono, né, o som tá lá tocando alto, rapaz, alto para nós. A Prizinho da Prefeitura e a turma lá do Pompeu Velho, um abraço pra vocês aí. Cadê o Zé do Galo? Alô, Zé do Galo, alô, lá, boa tarde pra vocês também.

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1: Heróis e voltas, gente, os ponteiros marcando 4 horas e 35 minutos e o tempo tá voando o tempo. Lá vai, mas lá vai acelerado mesmo, hein? Você tá doido, né? 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Heróis, que manda abraço pra turma, porque a Terezinha, nosso ouvinte, tá ouvindo nós. Alô, Terezinha, aquele abraço. Henrique.

0: E Orlando, no transporte da ração, daqui a pouquinho tem Renan e Raí. Maria José lá na cidade de Martim Campos, Arilma lá na cidade de Abaeté. Aristides Brito, por onde anda Aristides Brito? Aquele abraço. E mais uma vez, mandando abraço pra Mirella e toda a turma e ouvir nós, né? A Renata, a Júlia, a vovó Ângela, o Gabriel, o Juninho e a Bia. Daqui a pouquinho tem moda bonita pra vocês aí, viu? É nóis, tem mais, deixa eu ver como é que tá aqui, tem mais abraços também, deixa eu mandar um abraço aqui pro pessoal lá na fazenda do Fernando do Norberto e um abraço aí pra todos aí da Agropel, também a turma lá da Agropel que tá sempre acompanhando aí a nossa programação. Falou Capitão Batista, falou Sargento Carlos Henrique, abraço aí pro Marquinho, Marquinho tá lá ajeitando, Marquinho do céu, você começou cedo demais, aí. Porque você não deixou sempre mais tarde um porquinho, podia ter começado lá pra 6 e tanto, não. Aí dava certinho pra nós, uai. Aida Celeste, abraço pra ela e a turma lá no Buriti Comprido. E o Marquinho tá lá assando uma maçã de peito, meu trem tá Marilim, você tá doido.
1: Tá vendo aí, você gosta demais de beber demais, gosta demais de comer carne demais, acha que tá bom demais, né? Presta atenção aí, viu? Cuidado com esse trem aí.
0: Robinho Bacatela, boa tarde, Robinho Bacatela, boa tarde a turma, e um abraço aí pro Piratinha que escuta nós. É isso aí, né, Marquinho? É disso que o velho gosta, né?

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13: É nóis que chega, gente. 4 horas 49 minutos. Tá aí a tarde de sexta-feira. Até que enfim é sexta-feira, pai. Alô, Tiãozinho, um abraço pro Tiãozinho lá na fazenda do Renato Assunção, tá lá ouvindo nós, tirando leite, ouvindo nós lá, rapaz, é, ué. O Tiãozinho, o Pedro, dá lá auxiliando ele, o Pedro também, tira leite, aí é, falou, Tiãozinho, falou, Pedro, abração pra vocês aí, viu, vou mandando abraço aí pra turma. Alô, Joãozinho, manda um abraço pro Joãozinho Sabiá também, que escuta nós. Lá tem uma mensagem do Adel. Ixi, tem mensagem do Adel, você viu um punhado ali? Daqui a pouco o menino traduz pra nós lá. Abraço aí pra vocês aí, fala Adel do Sodica. Abraço aí pra Ana também, que tá sempre ouvindo nós. E manda um abraço também pra turma lá na fazenda, já tá aí, né? A turma já tá lá ouvindo nós lá, ué. Olá, Cristina, chegou aí a Cristina, Alair do Toreira, Priscila, Emanuele, Luiz Gustavo. Abraço pra vocês também. E daqui a pouquinho tem o Momento Espírita, Chiquinho. Tu vai aumentar o volume do rádio, seu Chiquito.
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13: Renato, Renatinho e Paula, boa tarde pra todos aí do Shopping da Carne, o pessoal do Frigo Tudo, aquele abraço.
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13: O Orlando e o Henrique tá aí transportando a ração e ouvir nós, bom demais. Daqui a pouquinho nós vamos ajeitar uma moda boa pra ele e ajeitar pro Zé Curubu também, tá doidinho com a pescaria, hein? Zé Curubu e Vanilson, aquele abraço. O Zé Antônio e o Zé do Nuto tá ouvindo nós também lá na região do loteamento, um abraço pra ele. Cadê o Joãozão? Alô, Joãozão, tudo bem por aí? O Joãozão tá ouvindo nós também lá no bar do Rogério já? Tá não, tá muito cedo, não? Um abraço pro Galo também. O João do Estevo, Dona Imaculada, aquele abraço. Manda um abraço pra Ildeane e a Vitória lá no bairro Ilha. Me parece que ontem foi aniversário da Ildeane, foi isso? Abração pra vocês, Ildeane e Vitória lá no bairro Ilha, uma boa tarde. Meu primo, Sargento Melim, tá lá com o rádio ligado também, ouvindo nós. Nós manda abraço pra ele, pra esposa, os meninos, a turma lá do Hot Dog, aquele abraço.
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13: Daqui a pouquinho nós vamos ouvir o áudio ali da Aida, do Henrique também, o Henrique e o Orlando, tá lá ouvindo nós. O Henrique é o Renan aí, né? E o Zé, o transporte de Goiás.

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0: Senhor, ajuda-me a perdoar. Senhor, eu gostaria tanto de poder perdoar. Disponho-me a isso. Oro e tenho a impressão de que lavei meu coração de toda mágoa. Contudo, basta que eu reveja quem me agrediu, caluniou, traiu, e todo o sentimento retorna. Isso está me fazendo muito mal, Senhor. Sinto um peso dentro de mim, um mal-estar, e tenho a impressão de que perdi um tanto da capacidade de amar. Em função do que padeci, tornei-me desconfiado. Quando um amigo me abraça, não me entrego em totalidade. Fico pensando se ele está sendo sincero. Se não estará, como outros, demonstrando uma afeição que não lhe habita a alma, somente por conveniência. Pior ainda, fico cogitando quando esse amigo me oferecerá o fruto amargo do abandono. Isso é muito ruim, Senhor, eu sei. Contudo, tornei-me assim depois de tantas ingratidões recebidas, em tantos afastamentos constatados, em tantas evasões de pessoas a quem entreguei o meu coração. Recorro às páginas do Evangelho e as leio, entre a emoção e o desassossego. Pesquiso as vidas dos grandes seguidores da tua mensagem e me indago. Por que eles conseguiram perdoar? O que me falta para isso? Na tela da memória, evoco a imagem do primeiro mártir do cristianismo, Estevão, apedrejado por amor à verdade que propagava. Ainda agonizante, ao lado da irmã, que descobre noiva do seu verdugo, tem palavras de perdão. Não são palavras de quem, por estar morrendo, resolve doar o perdão. São palavras de quem se mostra agradecido por reencontrar a irmã querida depois de tantos anos de separação que lhes fora imposta. São palavras de quem está feliz e poderá morrer tranquilo, não somente por ter sido fiel a Jesus até o fim, mas por saber que sua irmã estará bem amparada por aquele mesmo que a ele tirou a vida. Cristo os abençoe. Não tenho no teu noivo um inimigo, tenho um irmão. Saulo deve ser bom e generoso. Defendeu Moisés até ao fim. Quando conhecer a Jesus, servi-lo-á com o mesmo fervor. Sê para ele a companheira amorosa e fiel. Perdão incondicional. Ele poderia pensar em que poderia gozar da felicidade de tornar a conviver com a irmã depois de tantos anos. Voltar a estarem juntos, como dantes da tragédia que os separara. Mas não. Suas palavras não são de reprovação a quem o condenara ao apedrejamento. Nele somente há perdão. Por tudo isso, Senhor, eu te peço. Ajuda-me a perdoar. Ensina-me a perdoar. Promove em mim a mudança para melhor. Não permitas que eu me perca pelas ruelas sombrias da mágoa, da tristeza e do desencanto. Eu desejo voltar a acreditar nas pessoas, a crer na amizade sincera, na doação sem jaça. Recordando o teu exemplo extraordinário na cruz, preocupando-te com aqueles que te haviam infligido tanto sofrimento e morte, eu te peço, ajuda-me. Tenho certeza de que quando o perdão puder ser a tônica dos meus atos, eu voltarei a sorrir, a ter fé, a viver intensamente. Ajuda-me, pois, Senhor Jesus, a perdoar. Porque não somente desejo ser feliz, mas igualmente almejo ser, para os que comigo convivem, motivo de contentamento e de alegria.
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1: Gente, nós já de volta, o poder marcando 5 horas e 2 minutos. Juntos vamos nós até as 19. Nós do lado de cá, você da banda de lá, não é isso? Curtindo o Paradão Sertanejo. Marquinho tá de boa aí. Alô, Ângela. Alô, Nica. Abraço pra vocês também, viu? Deixa eu mandar um abraço aqui. João Carlos do Picolé. Daqui a pouco nós vamos ouvir o áudio. João Carlos do Picolé. Eliana, boa tarde pra vocês aí, viu? Opa, boa tarde, manda pra nós aí, se possível, Luciano Silva, abraço, quem que é? Estamos aqui na fazenda, fazendo poeira e escutando vocês, levantando poeira, ouvindo nós. Luiz Felipe, abraço pra vocês aí, viu? Vamos ajeitar aí, mandar um abraço aí pra Márcia. Alô, Márcia, tudo bem? A Márcia tá ouvindo nós também, né? A Márcia tá lá ouvindo nós. A Jordânia, o amigo baiano, é... A turma lá em Silva Campos, abraço pra vocês também, viu? A Lucilene chegou aí, boa tarde. Manda um abraço aí pra Maria Madalena e toque aí pra nós. Pisa em mim com Delmiro e Delmonda aqui, pô, que nós vamos ajeitar aí. Canta, Delmiro e Delmonda. Vamos ajeitar a moda boa pra turma, porque a turma tá ouvindo nós lá em Bitira também. Um abraço aí pro Alessandro Fagundes, a turma lá em Bitira. Alô, Alessandro, um abraço pra vocês aí, viu? É, mano. A turma lá na Fazenda Retiro também, deixa eu mandar um abraço aqui. Cadê a menina? Tem um fazendo aniversário hoje, rapaz. Tá misturado no meio da turma ali. Daqui a pouquinho nós vamos localizar aí pra tá mandando um abraço aí pra ele. Tá certinho? Certinho? É, deixa eu ver aqui. É a Marisa, lá da Fazenda do Galinheiro. Tudo bom, Marisa? Boa tarde. Abraçando o filho Marlo, que está aniversariando hoje. Alô, Marlo, feliz aniversário para você. Que essa data repita por muitos e muitos anos. Daqui a pouquinho nós vamos ajeitar aí uma moda boa do Zezé de Camargo. Zezé de Camargo e Luciano. E mais uma vez, manda um abraço pro Orlando. Orlando aí, ouvi nós também. Orlando, Orlando Danago. É bom, esse menino é bom, viu? Um abraço pra vocês aí, viu? Orlando e o Henrique, não é eles? Abração pra eles também. E a turma lá no Buriti Cumprido. Mais uma vez, abraço a todos lá do Buriti. Buriti Cumprido. Ah, ainda tá mandando abraço aí. Não deu pra entender o nome, não, mas ela tá mandando abraço e boa turma lá no Buriti Cumprido. Fala com nós.
2: Alberto, boa tarde, tudo bem com você? Já que você vai tocar Renan e Raí, toca, será que está pensando em mim? Tá bom? Ofereço pra mim, mas lá no Fazenda Buriti Cumprido e pra todos lá.

0: Aí, Renan e Raí, será que pensa em mim agora às 5 horas e 9 minutos, Parada Sertaneja? Cadê o tio William? O tio William tá lá em Silva Campos. O tio William falou que Discoquim, como é que é lá que falou? Discoquim, esqueci quem falou, senhor. Discoquim, tá certo. Então daqui a pouco nós vamos ajeitar lá, viu? Ô, gente, vou mandar um abraço pra turma. Maria Gerarda, tudo bem? Maria Geralda, Irineu, Regiane, Riane, João Gabriel, um abraço pra vocês também. Iria e Afonso, lá na Fazenda Capoeira da Serra, e a turma lá no Gortão e Aterrado também tá lá ouvindo nós. Alessandro, tudo bem? Alessandro, lá em Betira, abraçando o afilhado Rafaele, lá na Fazenda Capão do Zezinho. Um abraço aí pro Fuscão, Mamão, toda a turma lá. Daqui a pouquinho nós vamos ajeitar uma moda boa. O João Carlos tá ouvindo nós, o Nino e o Branco. Ela tirando lei também, na escuta, bom. Adeus do Sodico, como é que tá aí, Adeus? Tudo bem? Adeus falou que tá lá na fazenda, já tá aí? Então já tá lá, abraço pra Isla, viu? Adeus, a Ana, o Dicoquim, que Dicoquim, eu anoto o nome do menino direito, Gaspar, é o Gaspar, viu? É o Gaspar, né, Gaspar? Esse menino é bom, esse menino é bom. Vamos ajeitar aí, daqui a pouquinho tem mais moda. Já tem, já? Esse menino é bom mesmo. O menino lá de Bitira, ele falou, como é que chama? O menino falou comigo lá, ele sumiu lá no meio da turma. Agora nós localizamos ele de novo. O povo que some tudo. Mas esse menino aqui é bom mesmo, viu? Esse menino, na hora que você fala, você tem com ele, já tá ajeitando lá, viu? A turma vai ajeitando devagarinho. Chegou ele, Geraldo Campos, Geraldo Horácio, boa tarde. Chega a Flávia também, boa tarde, Flávia, lá no bairro Loteamento. Abração pra vocês aí. É o Alessandro, né? O Alessandro Fagundes falou que esse menino que trabalha comigo, que ele é bom demais. Na hora que você fala assim, ele já tá tocando a música já. Esse lá vai lá pra fazenda, já tá aí.
1: Baixo do sertanejo, hein?
0: Ele é bom, se você demorar muito em enrolar e ficar falando, ele começa a tocar a música, deixa você...

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6: É nóis, informa na hora certa, gente, 5h20, tarde de sexta-feira.
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6: Puta que pariu, é nóis, de novo, dia 5 horas e 20 minutos. Desce e arruma essa música, menino, você tá doido demais. Zé Neto e Cristiano e César e Paulinho, é isso? E Jean e Giovanna, a turma é boa mesmo. E o Saulo, cadê o Saulo? Manda um abraço pro Saulo. Alô, Saulo, lá no Pop Music, abraço pra ele. 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
6: Olá, então, manda um abraço pra turma que escuta nós. Deixa eu mandar um abraço aí pra Marisa. Marisa lá da Vaza do Galinheiro, tudo bom com ela? Ela tá mandando um abraço aí pro filho Marlon, desejando a ele um feliz aniversário. Zezé de Camargo e Luciano cantando especialmente pra ele.

Ô, Chico Chiquito, meu afilhado Rafael, lá no Capão do Zezinho, mandar um alô pra mim, hein? Muitos anos de vida pra ele. Oferece aí pra nós, fala com ele aí. Positivo, tá lá escutando. O pessoal tá lá no Capão do Zezinho ligado em massa também, né? Lá tá o Fuscão, o Mamão, galera toda lá. O pessoal não participa, mas fala aí, não escuta. Deixa eu te falar, passa pra mim Olho de Vidro. Eu esqueci, foi os cantores lá, mas que a música.

0: Valderi, Misael, Olho de Vidro, 5:28, Renato, Renate e Paula, turma lá no Shopping da Carne, essa moda é boa mesmo, né? É nóis, mandando abraço aí pra turma lá em Bitira, tá ouvindo nós, daqui a pouquinho tem moda bonita também pra quem? Pra Suzana, pai, Suzana, Ana, Fabrício, abraço aí pra Deus do Sodico, tá ajeitando a janta já? Como é que tá aí, Suzana? Fala pra nós aí. A turma aí começa, desse adeus gosta, o adeus que come, você tá doido. Alegre, boa noite. 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Bom demais, você tá doido aí. Wellington, tudo bem? Wellington e Eva, Chaveiro Pompeano, boa tarde pra vocês aí. Daqui a pouquinho nós vamos ajeitar uma boa do Eduardo Costa pra vocês, certinho? É nós que manda abraço pra turma, né? Tá aí, 5:29, manda um abraço aqui pra Marlene, pra Glaucia, pra Gliciele, pra Johanna, Gleice, o George, e abraço aí pro Wilton Pedreiro, que chegou também, o Catitu, tá ouvindo nós, a Adelba lá no assentamento da Coca, e um abraço pra toda a turma lá da Agropel, a turma que trabalha aí com rádio ligado, curtindo aí o Parada Sertaneja. As músicas vai ficando garradas, daqui a pouquinho nós vamos ajeitar a moda boa pra vocês aí, certinho?
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0: João Mineiro e Marciane, essa moda é boa demais. Deixa eu mandar um abraço pro Taíde Leiteiro. Tá ouvindo nós, Taíde? Alô, Ivanilzes do Sup Sup. Talvez a música a gente não consegue programar, não. Mas um abraço pra você, Ivanilzes do Sup Sup. O Alessandro continua com nós lá, né, Alessandro? É lá de Bitira, mandando abraço e boa filhada, Rafael, lá na Fazenda Capão do Zezinho. Tá lá ouvindo nós também. Vamos ajeitar lá, no final vai dar certo, viu? E chama que tem de música que é, vai ficar um bocado pra mais. Amanhã, né? Amanhã. Mas nós dá um jeito lá. Não é amanhã, né?
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3: É nós que voltamos, poder marcando 18 horas e 39 minutos. Devagarinho também já vamos mandando a próxima turma, porque daqui a pouquinho tem Hilke de Oliveira. Ivanilde está aí na fila de espera, abraço pra ela. Bizinha, a turma lá em Martinho Campos, abraço pra toda essa turma aí, viu? Um abraço pra vocês aí. A Meia, pode ajeitar aí, Meia, vai ajeitar que nós vai, viu? A Meia, Dona G, Marlúcia, tá lá ouvindo nós também. A Flávia tá lá na fila de espera, daqui a pouquinho nós vamos ajeitar a moda aí. O Darlan, tá mandando abraço pra mamãe Branca Cambrai, que está aniversariando hoje. O Tinoco, queria ouvir o Lourenço Lorival. Nós vamos ajeitar amanhã cedo, do jeito que tem pra ele, viu? E mais uma vez, manda um abraço pra Marisa mesmo, Lavazia do Galinheiro, abraçando o filho Marlo, que está aniversariando hoje. Aí não, neném, aí Luan Santana, Zezé de Camargo e Luciano. 20 faltando para as 19. Dudu e Mundinho também na fazenda do Canarinho. Aquele abraço.

essa sanfona, larga essa sanfona. Chega pra cá, Luciano.

0: Rio de Janeiro.
1: Obrigado. Não. Pode comparar.

0: Lourenço e Lorival, 18h48. Deixa eu mandar um abraço para nosso ouvinte Rosa. Rosa escuta nós lá no loteamento. Manda um abraço também para Cida, né? Que a Cida é a Tigrona. Alô, Ângela. Boa noite, Ângela. Boa noite, Nico. E tem a Ângela também, né? A Ângela e o Valmir tá sempre ouvindo nós. Cadê o Valmir? Tá tomando uma já, Valmir? Daqui a pouquinho nós topa por aí, viu? 18h49, Sicoob Credipel, tudo pro seu agronegócio.
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0: É nóis, informando a hora certinha. 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

0: É nós que chega, 8, faltando pras 19. Alô, Onofre, pastor Onofre, almoço do Topa Tudo lá da Santa Luzia. Um abraço pra ele.
1: Bora, só me resta agora.
0: Alô, Carlão do Mordoce, como é que tá aí? Carlão do Mordoce também, escuta nós lá, pai. Lá tem uma turma boa, tem um estribado, Carlão do Mordoce, tem o Edinho Sanfona também. Alô, Edinho Sanfona, um abraço pra vocês aí, viu?

0: Tá aí, pastor, tá na mão, viu? 7 faltando pras 19. Alô, meu amigo Zé Pedro, jeita a viola aí, Zé Pedro, afina a viola pra nós lá.
1: Triste, faz muito feliz,
0: aê, cadê o Tinoco? O Tinoco tá na fila aí, Tinoco, um abraço pra ele. Alô, Júlio Marimbondo, alô, turma lá no Buriti do Canto, um abraço pra vocês aí.
1: Não vai chorar também.
0: Manda um abraço aí pro Zé Osmar, pra Geralda Aparecida também, lá do Buriti do Canto, um abraço pra vocês aí, viu? Libere o charreteiro por aqui, nós vamos encerrando os trabalhos, queremos agradecer a todos vocês, agradecemos também a Deus e a Nossa Senhora Aparecida. Amanhã tem Francisco Alberto às 5 da madrugada.

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2: 7h22, boa noite.
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8: E aí, tudo bem? Tô chegando com as notícias do mundo da música desta sexta-feira. Pra falar que Paula Fernandes relê clássico da MPB e preparou novo DVD, hein? A cantora Paula Fernandes liberou nos últimos dias sua releitura de Mentiras, sucesso de Adriana Calcanhoto, lançado em 1992. A nova interpretação faz parte da trilha da novela Coração Acelerado, atualmente em exibição na TV Globo. A faixa integra o projeto Simplesmente Eu e reforça o momento de maturidade artística e liberdade criativa vivido pela cantora. Composta por Calcanhoto, Mentiras tornou-se um dos grandes sucessos da música brasileira ao retratar com sensibilidade as contradições emocionais presentes nas relações afetivas. A canção aborda o amor atravessado por silêncios, inseguranças e verdades não ditas. Em tempo, a cantora registrou na noite de ontem o novo projeto audiovisual 30 e poucos anos, um show especial que aconteceu no Vibra São Paulo. Ana Castela participou do evento. Daqui a pouquinho eu volto com mais notícias. Até já!
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1: 7 horas 24 minutos. Boa noite. Frejá, segredos.

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3: 7:36, boa noite.
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3: 7:37. Boa noite.

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8: Faltando 10 para as 8.
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4: De volta para falar que como o Gorillaz se tornou a maior banda virtual do mundo. Quando Damon e Jamie decidiram no final dos anos 90 que a música precisava de um filtro de animação, eles não estavam apenas brincando de desenhar. A polêmica inicial de uma banda sem rostos humanos foi, na verdade, o bastidor da maior transformação da indústria fonográfica moderna. O Gorillaz nasceu como uma crítica de feroz à faculdade da MTV, mas acabou se tornando o projeto que definiu o que é ser um artista da era do pós-verdade e do streaming. O segredo da longevidade de 2D, Murdoch, Noodle e Russell reside na capacidade de desvincular a arte de imagem envelhecida do músico. Em 2026, onde avatares digitais e inteligências artificiais tentam desesperadamente encontrar uma alma, o Gorillaz reina porque soube construir uma mitologia narrativa que nenhum artista de carne e osso consegue replicar. Eles são o luxo do anonimato em um mundo onde a exposição excessiva é a norma. Isso é fato. Daqui a pouquinho eu volto com mais notícias do mundo da música. Até já!
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6: Agora faltando 8 para as 8. Eduardo Costa.

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2: 8:02, boa noite.
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6: Até que enfim a sexta-feira.
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8: De volta pra falar que sucesso do filme Michael coloca Billie Jean no top 10. O sucesso e o impacto da cinebiografia Michael impulsionaram a discografia do cantor Michael Jackson e fizeram a música Billie Jean alcançar o top 10 global do Spotify. A canção do álbum Thriller teve quase 4 milhões de reproduções em todo o mundo e foi a nona música mais ouvida do mundo da plataforma, superando hits do momento. Beat It, que faz parte do mesmo disco, também entrou na lista. Ela somou quase 3 milhões de plays no período e alcançou a 28ª colocação no ranking. O filme Michael se consolidou como a cinebiografia musical com a estreia de maior sucesso da indústria cinematográfica. Nos Estados Unidos, o filme já superou várias lendas. Daqui a pouco eu volto com mais notícias do mundo da música. Até já!
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16: 7 horas, 8 horas, 20 minutos. Simone Mendes.

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12: 8h32.
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20: Isso é mais um sucesso do Natanzinho. Só falando de amor.

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15: De volta! E pra falar que Karol G anuncia turnê e confirma show em São Paulo. A cantora Karol G anunciou o nome e as datas da sua nova turnê. A Viajando por El Mundo passará por 39 cidades de 20 países diferentes e terá um show na cidade de São Paulo. A colombiana sobe ao palco do Mercado Livre Arena Pacaembu no dia 12 de fevereiro de 2027. Essa será a quarta passagem da principal cantora latina da atualidade pelo Brasil. Antes, Karol G fez uma apresentação pra fãs em 2019, além de um show no Centro Esportivo Tietê, em São Paulo, em 2024, e outro no Rock in Rio do mesmo ano. A turnê já havia sido confirmada pela cantora no show que ela fez no Coachella. Ela foi a primeira cantora latina a ser headliner do principal festival de música do mundo e fez um show com direito a funk brasileiro e participações especiais. A turnê começa no dia 24 de julho, nos Estados Unidos, em Chicago. Fique ligado. Segunda-feira eu volto com mais notícias do mundo da música. Um bom final de semana para você e sua família. E até lá. Tchau.
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17: Agora faltando 10 para as 9. Vem aí a voz do Brasil e a partir das 10 tem Love Hits aqui na Exclusiva. João Gomes.

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0: Está no ar a Voz do Brasil. As notícias do governo federal que movimentaram o país no dia de hoje.
1: Boa noite.
2: Uma boa noite para você que nos acompanha em todo o país.
1: Sexta-feira, 8 de maio de 2026.
2: E vamos ao destaque do dia em investimento em energia.
1: São 130 bilhões de reais para melhorar a distribuição de energia elétrica no país até 2030. Gabriela Noronha.
3: Foram renovados os contratos de concessão de 16 distribuidoras de energia elétrica. A renovação dos contratos beneficia cerca de 42 milhões de residências no país.
2: E anunciado também, Luz para Todos vai chegar a mais 233 mil novas famílias.
1: E ainda, rendimento médio mensal do brasileiro alcança o maior patamar da série histórica.